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1: Esse é o 80 por hora, minha gente. Sente só aqui no ar da Universitária FM 99.9, o melhor dos anos 80, toda sexta às 8 da noite aqui no som da nossa rádio pública. Que coisa, Natália.
2: Que maravilha. Agora, vê só. Vou pedir pra você, eu também vou segurar minha emoção aqui. Quem tá na sintonia da gente, segurar um pouquinho, porque a gente vai pro intervalo.

0: intervalo super rápido, mas já já a gente volta com muito mais música, que tem a outra parte do 80 por Hora, mais uma hora de viagem pelos anos 80. Combinado? Pode ser?
1: Não, na hora. Já então vamos nessa. Volta, é rapidíssimo.
2: 9 horas e 5 minutos.
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3: De volta com 80 por hora pelas ondas da Rádio Universitária 99.9 FM, 80 por hora, que é a nossa viagem musical pelos anos 80. Comigo, Natália Demerri, junto com Cássio Shoa, toda sexta, 8 da noite. A gente tá aqui na sua espera pra gente viajar juntos por essa década que a gente ama, que a gente adora, revirando os acervos da Rádio Universitária e também fazendo esse programa junto com você, que tá aqui na sintonia da 99.9.
4: E olha só, Natália, vem mais um bloco agora do melhor que a gente encontrou aqui no acervo da Universitária essa semana, feito também com a parceria dos ouvintes, que vão mandando sugestões e a gente vai montando tudo isso, e tudo isso vira a beleza que é esse programa.
3: Exato, a gente recebe os pedidos aí pelo WhatsApp e monta isso tudo. Vê que maravilha?
4: Sente só o que vem por aí.
3: Vamos nessa, ouvir.

0: Esse é o 80 por hora pelas ondas da Rádio Universitária. 2 horas de viagem pela década de 80, revirando os acervos da nossa rádio pública, com os pedidos e as dicas que você que escuta a Rádio Universitária e o 80 por hora manda pra gente também. Vamos nessa, fazendo esse programa delícia por 2 horas, o show.
1: A melhor trilha pra sua sexta-feira. Vamos de mais música agora.

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1: Esse é o 80 por hora pelas ondas da Rádio Universitária 99.9 FM. E aí, tá curtindo? Que sequência, hein? Eu acho que você gostou daí de onde você estiver, porque a gente aqui... Você gostou,
2: Shoa? Eu tava aqui me balançando todo.
1: Tá dançando aqui nesses estúdios, minha gente, olha só.
2: Olha, se você tá como a gente também, se balançando todo aí, mostra pra gente de onde você tá ouvindo 80 por hora agora. E marca a gente lá no Instagram da Universitária FM. É só ir lá, faz o seu storyzinho, foto, vídeo, como você quiser. Fica livre, mas marca lá. @ Rádio Universitária Recife. Rádio Universitária Recife. E a gente vai aproveitar aqui e compartilhar com todo mundo, para todo mundo ver de onde você está ouvindo o nosso programa.
1: Bom demais, porque assim a gente conhece você, a gente sabe aí como é que a gente está sendo a trilha sonora na sua noite. Deixa registrado, marca o @ da Rádio Universitária Recife, aproveita, dá uma olhadinha ali no Instagram também, segue, se não segue ainda, passa a seguir, acompanha tudo que está rolando aqui na nossa rádio pública.
2: Coisa boa. Vamos de mais música, Natália?
1: Bora com mais música.
2: As nossas pérolas dos anos 80 não pararam por aqui, tem mais coisa aí, tem mais um bloquinho especial vindo por aí. Vamos embora?
1: Vamos lá.

0: 80 por hora aqui no ar pela Rádio Universitária 99.9 FM, mais uma sequência de músicas, dessa vez para fechar o nosso encontro de hoje, não é isso, Shoa?
1: Pois é, que delícia. Nessa série de programas especiais que a gente tá fazendo, Natália, junto com os pedidos que vão chegando de vocês aí.
0: Exato.
1: Pelo nosso WhatsApp, pelas redes sociais, também vale pelo Instagram, Rádio Universitária Recife, e no WhatsApp 81-3879-5454. Então se anima, ajuda a montar aqui, né?
0: A gente monta junto, a gente tá aqui, ó, ao longo da semana pesquisando o que vai rolar no 80 por hora e de olho também nas redes sociais e no WhatsApp da Rádio Universitária, pegando tudo que chega de pedido pra gente montar o 80 por hora de cada sexta-feira, assim, nessa sequência aí de programas especiais, não é isso, Shoa?
1: É isso, vem com a gente, faz com a gente esses programas especiais que vão, meu Deus do céu, embalar a sua sexta-feira da melhor forma possível. A gente conta com a sua participação também.
0: Que maravilha! Muito obrigada pela sua sintonia.

0: A gente tá por aqui toda sexta, 8 da noite, com 80 por hora. E a gente deixou uma surpresinha também pro final, não é isso,
1: Shoa? Sempre tem que ir levantando,
0: pra levantar, né? A gente fechar e entregar lá pra cima, não é isso? Esse é o 80 por hora comigo, Natália Demery, junto com Cássio Shoa. E bora fechar então com essa surpresa final.
1: Tchau, tchau, gente.
0: Tchau,
1: até
0: gente.
1: Sexta.

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1: Dez horas e um minuto.
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1: 10 horas e 28 minutos.
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1: 11 horas.
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1: 11 horas e 30 minutos.
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1: 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A gente te espera.
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1: Meia-noite e 4 minutos.
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0: Meia-noite e 46 minutos.
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0: 1:03.
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0: 1:26.
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0: 1:45.
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0: Pedro. Vamos ouvir.
1: Vamos tocar outra logo, vamos gravar outra. Qual é a próxima? Vamos gravar outra logo.

0: 2 horas e 1 minuto.
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0: 2:22.
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0: 2 horas e 41 minutos.
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0: 3:05.
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0: 3 horas e 24 minutos.
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eu vou te contar, não é nada grave, é só um segredinho. Normal. Mas não conta pra ninguém, não, tá? Fica só entre a gente. Tá bom.

0: 3:59.
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0: 4 horas e 19 minutos.
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0: 4:39.
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numa faixa de terra de 28 mil hectares, localizada no agreste pernambucano, habitam cerca de 8 mil seres da espécie humana.

0: terra como objeto de especulação. A gente sabe que quando Deus criou a terra, não criou para ninguém fazer da terra um comércio.
1: Muito conveniente para os latifundiários da região.

0: 4 horas e 58 minutos.
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0: 5:19.
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Senhores ouvintes, estamos iniciando a audição do programa Verso e Melodia. O tema e o poema são apresentados aqui neste programa. Você é poeta? Teremos todo o prazer em divulgar os seus poemas neste programa.

poeta Aldemar Paiva. Querido amigo inesquecível Aldemar Paiva. Muitos poemas bonitos ele fez. Muitas músicas bonitas ele fez. Vamos apresentar aqui um poema dele. 50% do mais doce momento, 50% eu dei a você. De qualquer pensamento, 50% eram só de você. A grande loucura, a imensa ternura, o meu bem-querer, meu riso, meu pranto, meu verso, meu canto, meu próprio viver. Até a metade da felicidade que Deus me estendeu, nem sei como que eu dei a você e você me esqueceu. Agora enlouqueço porque lhe ofereço, como um todo qualquer, a triste metade da minha saudade e você não quer.

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E vamos continuar lembrando o nosso querido Aldemar Paiva. Agora, o meu amigo e companheiro radialista Renato Failante nos apresenta outro poema muito bonito de Aldemar Paiva, para Dona Rosinha, que Aldemar Paiva dedicou em memória à própria Dona Rosinha.

Dona Rosinha, onde está você? Falaram em professor e, como que tangido de saudade, vim revê-la. Dona Rosinha, ainda estão vermelhos do último castigo os meus joelhos, mas mesmo assim faço questão de vê-la. Dona Rosinha, inventaram o dia do professor e por isso eu queria entregar-lhe estas flores e um cartão feito mensagem e perguntar assim: Dona Rosinha, lembra-se de mim, aquele magro, tímido e chorão? Dona Rosinha, onde está você? No passado, no céu? Diga por que o meu apelo você não acata. A carta de ABC, a tabuada, tudinho eu vim deixando pela estrada, pelos abismos desta vida ingrata. Dona Rosinha, aquele casarão que servia de escola foi ao chão, pois o bairro cresceu, modernizou, o sítio, a rua, tudo se extinguiu. E você é feliz porque não viu da casa que era sua o que sobrou, Dona Rosinha. Você não morreu, está velhinha sim, e se escondeu no tempo e na distância ingenuamente. Se fecha os olhos, você está pertinho, dizendo ao meu ouvido com carinho: estude mais, faça o papai contente. Dona Rosinha, Deus Nosso Senhor vai encontrá-la seja onde for, pois no céu está guardado o seu lugar. E o próprio Deus dirá no paraíso: entre, Dona Rosinha, pois preciso que os anjinhos aprendam a soletrar.

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1: Palavras de J.G. de Araújo Jorge. Neste poema teremos a colaboração da nossa colega Wanda Lúcia. Ela veio, sentou-se ao meu lado e me disse, em palavras febris, sua história de amor. Uma história comum, um sonho, uma tolice, que fizera tão grande amar a comeguice a ponto de entregar seu coração em flor. Falou-me sem sentir em toda a sua vida e no amor de um alguém que a fez sofrer tão cedo. Julgava-se infeliz, sozinha, incompreendida. Não sabia a razão por que fora esquecida e revelou-me assim seu íntimo segredo. E cruzou seu olhar tão cheio de amargura com meu olhar surpreso e num tom muito brando.
2: Sei que você é um

0: Poeta, e aqui estou à procura de alguém para curar a minha desventura, meu pobre coração abatido e sangrando. Busquei-o sem cessar, aqui estou quase morta, arrastando a minha alma após meu desengano. Venho da minha dor bater a sua porta, porque sei que você tem a voz que conforta e pode compreender o sofrimento humano. Conto-lhe o meu romance, a minha vida, e assim faço o meu confidente e o chamo meu amigo. Não me pergunte nunca as razões por que vim. Apenas sei dizer que escutei dentro em mim alguém que me mandou vir conversar consigo. Confesso-me a você, é apenas confissão. Não quero ser perdoada e adoro os meus pecados. Espero uma palavra, um pouco de ilusão. O poeta é um sacerdote e a sua religião manda-o para falar de amor aos desgraçados.
1: E silenciou chorando. O seu rosto pendeu. Morta nas minhas mãos, as suas mãos ficaram. No segundo, o silêncio a nós dois envolveu. Depois, sentindo a luz do seu olhar no meu, contei-lhe a minha história e outras que me contaram. Disse de coro também versos que ainda nem fiz e cheguei a inventar contos que nem sei mais. Com o tempo, o seu sofrer lentamente desfiz e um dia, ela de novo, erguendo-se feliz, agradeceu, partiu e não voltou jamais. Ela que me chegou triste como uma palma curvada, vi seguir sorrindo outro caminho, tão outra, tão feliz, tão mudada, tão calma, que nem reconheceu que eu lhe dera a minha alma, o pouco que era meu, e que fiquei sozinho. O destino é afinal irônico e insensível, tornou-me o confidente da mulher que amei, e eu, para a ver feliz, fiz-me feliz. É incrível. Sufoquei meu amor, amarguei o impossível. Mas quando a vi partir, não pude mais, chorei.

Agora, um poema de Castro Alves, Palavras de um Conservador. Neste poema, teremos a colaboração de Renato Failante.

0: seria sonho ou não? Depois vós me direis. Um homem, era um grego, era um persa, um chinês ou judeu, eu não sei. Tão somente me lembro que era um ente verídico e grave, que era membro do Partido da Ordem. E ele dizia então:
1: esta morte jurídica imposta a um charlatão, ferindo este anarquista, é soberana e justa. Faz-se mistério que a ordem e a autoridade augusta defendam-se. Das coisas hoje ninguém discute. Depois, se a lei existe, é para que se execute. Verdades santas há de origem tão divina que devem sustentar-se até na guilhotina. Este inovador pregava a filosofia do amor e do progresso, histórias, utopia. Ria do nosso culto antigo e namorado. Era um destes para quem nada existe sagrado, nem respeitam jamais o que o mundo respeita. Para lhes inocular doutrina sais suspeita, ele ia procurar nos bordéis crapulosos boieiro e pescador, patifes biliosos, imundo povilhão não tendo eira nem beira. E entre a canalha tal pregava de cadeira. Jamais se dirigia aos homens de dinheiro, aos sábios, aos honrados, ao honesto banqueiro. Anarquizava as massas e com dedos pro ar, enfermos e feridos, entendia curar contra a letra da lei. Não para aí o horror, ressuscitava os mortos. Este vil impostor tomava nomes falsos e falsas qualidades, e errando ora nos campos, ora pelas cidades, ouviam-no dizer: podeis me acompanhar. Ora, falai, senhor. Não é mesmo excitar uma guerra civil entre os concidadãos? Via-se ir ter com ele horrorosos pagãos, que dormiam nos fossos, acompanhar-lhe o rastro. Um coxo, outro com o olho escondido no emplastro, outro surdo, outro envolto em pústulas tenazes. Vendo este feiticeiro andar com tais sequazes, o homem de bem entrava em casa envergonhado. Um dia, eu já nem sei quando isto foi passado, numa festa, pegou de um chicote imprudente e se pôs a expelir, mas muito brutalmente, gritando e declamando honestos mercadores que vendiam ali pássaros, aves, flores e outras coisas que mesmo o clero permitia e de cujo produto uma parte auferia. Uma mulher sem brio seguia-lhe na trilha. Ele ia perorando, abalando a família, a santa religião e a sociedade, decepando a moral e a propriedade. O povo acompanhava e o campo estava inculto. Era ousado demais. Chegava o seu insulto até ferir o rico e revoltava o pobre, sempre. Sempre a dizer que todos que o céu cobre são irmãos, são iguais, que não há superiores, nem grandes, nem pequenos, ou servos, ou senhores, e que o fruto é comum. Até o clero insultava. Bem vê, senhor, que este homem blasfemava, e tudo isso

0: Isto era dito assim, em meio à rua, a uma canalha vil, grosseira, imunda e nua. Preciso era acabar. As leis eram formais. Foi, pois, crucificado.
1: Ouvindo frases tais, ditas com tão singela e adocicada voz, eu surpreso exclamei: Senhor, mas quem sois vós? Ele me respondeu:
0: Preciso era um exemplo. Eu me chamo Elzabe, sou escriba do templo.
1: Porém, de quem falais? Dizei-me de quem é.
0: Meu Deus, deste vadio, Jesus de Nazaré.

0: 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Estamos apresentando o programa O Tema e o Poema, todas as semanas, aqui na Rádio Universitária. Você que é poeta, envie-nos seus poemas que nós apresentaremos aqui neste programa com todo prazer. Faremos agora um breve intervalo.
1: Seis horas e 27 minutos.
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Voltamos com o programa Verso e Melodia. O tema e o poema, o encontro da música com a poesia. Todas as semanas, neste mesmo dia, nesta mesma hora. Você é poeta? Envie-nos suas poesias que nós divulgaremos aqui com todo prazer.

A Arte de Amar, de Manuel Bandeira. Se queres sentir a felicidade de amar, esquece a tua alma. A alma é que estraga o amor. Só em Deus ela pode encontrar satisfação, não noutra alma. Só em Deus ou fora do mundo. As almas são incomunicáveis. Deixa o teu corpo entender-se com outro corpo, porque os corpos se entendem, mas as almas não.

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Estamos apresentando o programa Verso e Melodia, o encontro da poesia com a música, levado ao ar todas as semanas, neste mesmo dia, nesta mesma hora. Vamos agora a um poema de Pablo Neruda, Teu Riso. Tira-me o pão se quiseres, tira-me o ar, mas não me tires o teu riso. Não me tires a rosa, a flor de espigas que desfias, a água que de súbito jorra na tua alegria, a repentina onda de prata que em ti nasce. A minha luta é dura e regresso por vezes com os olhos cansados de terem visto a terra que não muda, mas quando teu riso entra, sobe ao céu a minha procura e abre-me todas as portas da vida. Meu amor, na hora mais escura, desfia o teu riso, e se de súbito vires que o meu sangue mancha as pedras da rua, ri, porque o teu riso será para as minhas mãos como uma espada fresca. Perto do mar, no outono, o teu riso deve erguer a sua cascata de espuma, e na primavera, amor, quero o teu riso como a flor que eu esperava, a flor azul, a rosa da minha pátria sonora. Rite da noite, do dia, da lua, rite das ruas, curvas da ilha, rite deste rapaz desajeitado que te ama. Mas quando abro os olhos e os fecho, quando os meus passos se forem, quando os meus passos voltarem, nega-me o pão, o ar, a luz, a primavera, mas o teu riso nunca, porque sem ele eu morreria.

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1: Palavras de J.G. de Araújo Jorge.

O que eu amo em você é esse seu ar de meiguice, esse tom de falar com tanta suavidade, é esse olhar de carinho inundado de luz e de felicidade. O que eu amo em você são esses olhos mansos, pedacinhos de um céu todo cheio de luar, e as suas mãos pequenas, como duas conchas dessa que andam bordando a areia à flor do mar. O que eu amo em você é essa fragilidade dos gestos na inquietude viva do seu ser. É essa doçura meiga, esse sorriso brando que aflora sem querer em seus lábios, brincando sem que eu possa entender. O que eu amo em você é essa graça tristonha que às vezes você põe no que diz ou no que faz. A expressão indecisa e vaga de quem sonha, que me prendeu quase insensivelmente e não me solta mais. O que eu amo em você é essa volúvel beleza que um momento está viva e outro instante nublada. É esse orgulho sutil que ainda a torna mais linda. É tudo isso, afinal, e é muito mais ainda, porque eu não disse nada. O que eu amo em você é essa facilidade de me contrariar, de fazer quase sempre aquilo que não quero e que você deseja, sem me magoar sequer. É essa maneira sua de pedir, graciosa. É esse poder estranho, essa atração estranha de saber ser bonita e saber ser mulher.

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Agora, de Luiz Guimarães, O Mar.

Mar de águas profundas esconde encantos dos navegadores que nele viveram bom tempo da vida. Mar sereno e tranquilo nos leva a pensar que a vida se encerra nessa mansidão de infinitas águas que envolve a terra. Mar viveu tantas guerras, que vidas levou, que deu o sustento do seu pescador, que deixa saudade em cada partida. Mar, viagens saudosas que muitos fizeram das cenas de amor que tantos tiveram e hoje recordam com felicidade. Mar, bravio de perigos, que nos arrepia e assusta o ruído das ondas gigantes que cobrem os barcos de tantos segredos que não conhecemos. Mar é luz do poeta que nele se inspira, fugindo da terra, mergulha profundo à busca da paz que tanto procura e que em poesia encanta os ouvidos daqueles que sentem eterna

Senhoras e senhores, chegamos ao final de mais uma audição do programa Verso e Melodia, levada ao ar aqui na Rádio Universitária da Universidade Federal de Pernambuco, todas as semanas, neste mesmo dia, nesta mesma hora. É o encontro da poesia com a música. Se você é poeta, nós teremos todo o prazer em divulgar suas poesias neste programa. Até a próxima semana. Esteve com os senhores, Hugo Martins.

0: 6:53.
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3: Agora eu lembrei, um grande sucesso mesmo que eu me lembro de Dalton Oliveira foi a música de Ataúfo Alves, Fim de Comédia, que ela gravou com a orquestra de Roberto Inglês. Você se lembra disso, Paulo?
4: Ah, me lembro muito bem, Fim de Comédia. Então, essa música foi até no ano que foi gravado, porque havia muita discussão, muitas brigas entre Erivelto Martins, que era o esposo dela, e ela. Então, eles ficaram, um gravava para outro, ia para um compositor, aí mandava o compositor fazer, e essa aí, Este Amor Quase Tragédia. Aí começou aí aquele impasse entre ambos, né? E eles chegaram a ter brigas quase constantes, né?
3: E a música de Ataúfo Alves, né?
4: É de Ataúfo, grande Ataúfo Alves.
3: Então vamos ouvir aqui a gravação original que ela fez, acompanhada pela orquestra de Roberto Inglês, Fim de Comédia com Dalva de Oliveira.

0: Ouvimos com Dalva de Oliveira, Fim de Comédia, ela acompanhada pela Orquestra de Roberto Inglês, música de Ataúfo Alves. Rádio Universitária, programa Evocação. Vamos agora com a música, olha aqui outra música, Miguel Ângelo, Quatro Paredes. Máximo, se lembra dessa música?
1: Lembro, essas músicas do passado, da
0: Miguel Ângelo, 60,
1: né? Miguel Ângelo, um grande cantor, teve grande sucesso, e ele gravou essa música...
2: Em
1: 62, 63. Mais ou menos entre 62 e 63. E foi um sucesso. E ainda é até hoje para os saudosistas que viveu a época, e nós nunca esqueceremos desse grande sucesso do Miguel Ângelo, e que nós vamos ouvir na íntegra.
0: Exato.
1: Quatro Paredes com Miguel Ângelo.
0: Vamos ouvir.

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0: ouvimos, com Miguel Ângelo, Quatro Paredes. Vamos agora... me lembrei agora de um cantor de grande sucesso, inclusive eu conheci ele pessoalmente, Newton César. Ô Paulo, você se lembra da música Volte Pra Mim, com Newton César?
1: Foi um grande sucesso essa música na voz de Newton César. E Newton César, quando gravou essa música, ele foi para o auge, ele chegou nos píncaros da glória, porque é uma música muito linda, uma música muito aplaudida. Né? Os saudosistas vai se maravilhar escutando essa gravação, que é muito linda.
0: Muito bem. Então vamos ouvir com Newton César, Volte Pra Mim.

0: ouvimos com Newton César, Volte Pra Mim. Agora outro grande, esse aí eu me lembro, grande sucesso de Anísio Silva, Vida, Vida, Máximo. Se lembra dessa música?
1: Vida, Vida. Esse é outro grande sucesso desse grande cantor Anísio Silva. Inclusive ele participou de alguns filmes nacionais. Eu inclusive tenho o filme em que ele participa cantando. E esse Vida, Vida foi um dos maiores sucessos dele. Ele teve vários. Anísio Silva só gravava realmente músicas de sentimento, de romantismo, que na época havia. Então é realmente um dos grandes sucessos que nós vamos recordar da voz desse grande cantor chamado Anísio Silva, que dispensa comentários.
0: Vamos então com a música Vida, Vida, Anísio Silva.

0: Paulo Galvão, Alcide Gerard, eu me lembro de outro grande sucesso dele, Marise.
1: Sem sombra de dúvida, eu fico até extasiado quando eu escuto essa música, porque essa música parece que foi feita para mim, porque eu adoro a interpretação. Quando ele coloca aquela voz bonita, Marise, é muito linda, Marise.

0: Jesus, ele, né?
1: Era. Morreu,
0: então,
1: morreu com complicações do rins.
0: Certo, vamos ouvir então. Marise com Alcides Gerardi.

0: Ouvimos com Alcide Gerardi, Marise. Rádio Universitária, emissora da Universidade Federal de Pernambuco, programa Evocação, relembrando os grandes sucessos dos anos 60 com os pesquisadores Máximo e Paulo Galvão. Agora temos aqui a música Toda Uma Vida com Carlos Alberto. Quem fala sobre essa música?
1: Esse é outro grande intérprete da nossa música, Carlos Alberto, que ainda continua vivo, né? Ele está vivo ainda, está um pouco velhinho, mas a voz não mudou, é a mesma coisa. Ele não, é um cantor também conhecido, cantor chorão na época.
2: É, cantor chorão.
1: E ele realmente, o outro que gravou uma infinidade de grandes sucessos, e o Paulo Galvão aqui gosta muito de Carlos Alberto,
2: né? Eu, inclusive, ele é o meu compadre, né? Ele é padrinho da minha filha. E a Alessandra é padrinho da minha filha. Eu conheci ele em Caruaru. Ele chegou em Caruaru para cantar na Rádio Fusora de Caruaru. E quando chegou lá, não tinha um violão para ele cantar. Ele não gostava de cantar com orquestra, ele só. Então eu tive que
1: conseguir um violão, né?
2: Fui conseguir um violão para ele. E ele ganhou, ficou com o violão de presente, que era um tranquilo Giannini, novinho, que meu amigo também adorava ele. Aí deu para ele, velho, disse, não, você, além de se acompanhar com ele, vai levar esse violão, é seu. E ele ficou maravilhado. E a gente fez amizade.

0: Já desde esse tempo.
1: Certo.
0: Depois me encontrei com ele no Rio, ele viajando no Rio. Onde ele estava, eu estava. Aí quando foi um dia eu convidei para ele ser meu compadre e ele aceitou.
1: Aceitou?
0: É. Ele está até hoje, ele está com 78 anos de idade.
1: Está novinho.
0: Mora em Petrópolis, no Rio de Janeiro. Uma pessoa excelente.
1: Então vamos ouvir. Recordar a voz de Carlos Alberto com a música Toda Uma Vida.

0: 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Faremos agora um breve intervalo.
1: Sete horas e 28 minutos.

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voltamos com o programa Evocação. E vamos continuar com as músicas que fizeram grande sucesso nos anos 60, com os pesquisadores Máximo e Paulo Galvão.

0: aqui um grande sucesso com Carlos Augusto, o Máximo, Vitrine.
1: Vitrine é outro sucesso muito conhecido que o Carlos Augusto gravou. Inclusive, ele participou, como já falei anteriormente, em alguns filmes cantando música de carnaval. Né? Ele cantava também, ele também gravou algumas músicas de carnaval. Mas essa música, Vitrine, realmente foi um grande sucesso da época, porque, como todos os demais cantores, as músicas eram românticas, existia um romantismo, e que naquele tempo as músicas transmitiam alguma coisa que você sentia pela pessoa. Né? Então, os cantores tinham esse cuidado, e os compositores também, que tinham os compositores que faziam essas músicas românticas, que era um sucesso imenso. E a gente ia no cinema e eles participavam de alguns filmes e divulgavam, inclusive, o sucesso da época desses cantores que nós estamos aqui recordando depois de tantos anos, voltando ao passado, que é muito bom. É viver duas vezes, a gente vê essas coisas, ouvir esses grandes sucessos, que a gente era jovem, era garoto, e estamos aqui agradecendo ao Hugo Martins, eu chamo ele o pai do frevo, porque essa é a oportunidade que ele está nos dando de a gente mostrar essas músicas do passado, que a gente não esquece nunca. Certo. E aqueles que tiveram a idade nossa, da época, estão hoje acima de 45 anos, eles vão recordar aqueles momentos inesquecíveis, certo, que nós tivemos de nossas vidas.
0: Vamos então, com a música.
1: Vamos ouvir.
0: Vitrine com Carlos Augusto.

0: 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Hoje, os pesquisadores Máximo e Paulo Galvão. Agora, aqui uma música. Ah, essa aqui foi um grande sucesso também. Sonhado Contigo. Temos aqui uma gravação com Adilson Ramos.
1: Sem dúvida alguma, Sonhar Contigo, para mim, foi na minha Jovem Guarda. Ele começou a cantar em 62, 63. Sucesso. Inclusive, é o carioca pernambucano da Gema. Ele nasceu no Rio, ele é Rio de Janeiro, em Botafogo, mas que ele diz que a terra dele é Recife. É Recife. Não é nem Pernambuco, é Recife. Ele diz que meu estado natural é Recife, que eu amo meu Recife.
0: Muito bem.
1: E está aí ele provando que até hoje está aqui em Recife dando maior valor à nossa terra.
0: Muito bem. Então, vamos ouvir Adilson Ramos na música Sonhar Contigo.

0: Ouvimos com Adilson Ramos, Sonhar Contigo. Rádio Universitário, programa Evocação. Máximo, eu agora me lembrei de Ângela Maria. Ela esteve no Canal 2 naquela época, aí, em 61, 62. Isso. Me lembro, eu ia descendo aquelas escadas e ela vinha subindo, uma morena bonita, muito bonita. Era linda, era o Saputi, era conhecido como o Saputi, porque era muito bonita. Hoje está com mais de 80 anos. E uma música de grande sucesso daquela época, Escuta, me parece que essa Escuta é de Ivon Cury.
1: É isso mesmo,
2: é de Ivon Cury.
1: Escuta, está aqui, o Samba Canção de Ivon Cury, que foi um dos grandes sucessos dela. E que a gente não esquece nunca, porque é uma música muito linda. E a Ângela Maria dispensa comentário.
2: Exato. Né? Então, Hugo, aproveitando isso aí, muita gente não sabe, esse apelido que ela teve,
0: Saputi.
2: Foi Getúlio. Presidente Getúlio Vargas.
0: Ah, foi Getúlio Vargas.
2: Quando veio ele, disse: menina, você parece um Saputi.
0: Aí colou, ficou
1: como Saputi.
0: É, dito também por Getúlio
1: Vargas. Ela moreninha,
0: Então vamos ouvir. Ângela Maria, o grande sucesso, música de Ivon Cury, Escuta.

0: Escuta, de Ivan Cury. Rádio Universitária, apresentando Evocação, recordando os grandes sucessos dos anos 60. Carlos Gonzaga, eu agora me lembrei, Máximo, de Carlos Gonzaga. Eu tenho aqui com ele a música Foi Teu Beijo.
1: Fala sobre essa música. Essa música é uma das músicas mais lindas que ele já fez. Essa música é de Paul Anka. Uma versão de Fred Jorge.
0: Me lembro do grande sucesso de Diana, que ele gravou.
1: Ele ficou muito conhecido como Diana, ou Carol também. O Diário, Batmaster, se ele gravou também. O tema do filme. Cavaleiro do Céu, Cabecinha no Ombro.
0: Gravou muito. Arma
1: da Vila, tudo isso ele gravou. O repertório dele é maravilhoso.
0: Você então escolheu Teu Beijo.
1: E eu escolhi essa música aí.
0: De quem
1: porque
0: era?
1: Porque é de Paul Anka, uma versão de Fred Jorge.
0: Paul Anka, né? Então, assim, aproveitando, Marcos, eu queria ouvir também outra música com ele. Deixa eu escolher aqui.
1: Escolha aí.
0: Pronto, eu queria ouvir, que eu me lembro muito bem desta série de televisão, Batmasters. Eu quero ouvir esta música com o nosso querido Carlos Gonzaga. Então vamos com a música. Foi Teu Beijo, né? Que é de Paul Anka. E Batmasters, que foi um grande sucesso daquela série de televisão.

0: Ouvimos com Carlos Gonzaga, Foi Teu Beijo e Bate Masters. Rádio Universitária, emissora da Universidade Federal de Pernambuco. Estamos falando na frequência modulada dos nossos estúdios na Avenida Norte, Santo Amaro, Recife. Agora, Paulo Galvão, Celi Campelo. Eu me lembro de Celi Campelo. Tem uma música dela aqui.
1: Lembro disso aí.
0: É
1: Johnny Cocker, né?
0: Johnny Cocker. Oh, fala sobre o Celi Campelo, Paulo.
2: Celi Campelo foi a doçura da época, né? Era a candura de menina.
0: Uma voz de menina.
2: Uma voz, coisa. Ela era coisa extraordinária. Mas o maior sucesso dela mesmo, na verdade, foi O Teu Beijo, né? Banho de Lua, né? Que Banho de Lua foi quem botou ela no alto, né?
1: Isso.
2: Ela e o irmão dela também.
0: Tem Banho de Lua aí?
1: Tem.
2: Tem Banho de Lua.
1: Banho de Lua, né?
0: Então tem essa música aqui. Que música é essa aqui?
1: Johnny Cocker.
0: Então vamos ouvir. Johnny Cocker. Então vamos ouvir essa música e o grande sucesso Banho de Lua.
1: Banho de Lua.
0: Celi Campelo.

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chegamos ao final desta audição do programa Evocação, levada ao ar todos os sábados e domingos das 7 às 8 horas da manhã. Na audição do domingo, as bandas de música de todo mundo. Até o próximo programa. Esteve com os senhores Hugo Martins.

0: 7:58.
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2: Universita. 8 horas.
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1: Alô, Recife! Bom dia! Bom dia, Pernambuco! Bom dia, ouvintes da Universitária FM! Está no ar o Forró Bodó! Esse espaço de luxo para o forró, a cultura popular e a tradição, aqui na 99.9 Universitária FM de Recife, emissora pública de comunicação, que está oferecendo para você esse programa que é um luxo só, com muita música boa, até às 10 da manhã. E eu, Silene Araújo, comando para você a festa, com muito forró, shots e baiões, com música boa que não tem prazo de validade. E vamos que vamos! Hoje o programa tem entrevista especial com o gestor da CD Recife, Renan Casimiro, falando sobre o Forró Iluminado, a 21ª edição do Forró Iluminado da CD Recife. Essa ação que é uma ação que junta amor, cultura, alegria e solidariedade, tudo junto para ajudar a CD Recife, com um monte de artistas, entre forrozeiros e forrozeiras, mais de 10 forrozeiros e forrozeiras, cantando para vocês no Forró Iluminado na próxima quinta-feira, dia 28. Então vamos ter Renan Casimiro no Forró Bodó, vamos ter também Felipe Xavier, que é historiador do Instituto Dom Helder Câmara, do Memorial Dom Helder Câmara. Também conversando com vocês, deixando um recadinho. Então vamos que vamos, abrindo o Forró Bodó dessa manhã com Ciranda. Vamos ouvir Rico Serafim lançando sua ciranda Balanço do Mar. E em seguida, Jorge Ciranda de Luz cantando Cirandança.

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1: Bom dia com toda a alegria do mundo para quem está nos ouvindo aí, quem está como motorista de aplicativo dirigindo, taxista, a senhora fazendo a faxina, o senhor lá no Lava Jato trabalhando e o outro ouvindo o forró bodó no carro enquanto aguarda para ser lavado. Então vocês, um beijo grande, muito obrigada pela audiência. Cada um de vocês sintam-se abraçados pela Silene Araújo, muito obrigada. Eu só tenho a oferecer música boa, sem prazo de validade para todos vocês. Então vamos que vamos, Nerilson Buscapé, Zé Bonitinho e Genildo Souza, Matutim de Pé no Chão.

Forró Bodó, com muito forró, shots e baiões, com muita alegria no Forró Bodó. Daqui a pouco tem Renan Cassimiro, gestor da CD Recife, falando sobre o forró iluminado. E também um convite de Felipe Xavier, do Instituto Dom Helder Câmara, falando sobre a Semana Nacional dos Museus, que só tem hoje e amanhã. No Brasil inteiro se festeja, abrem as portas a todos os museus para que as pessoas conheçam ainda mais e aprendam e se aprimorem ainda mais na cultura do coração e da alma. Então vamos que vamos ouvir Joquinha Gonzaga, Xote da Felicidade, e em seguida Silene Araújo, Anjo Malandrinho.

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1: Porra, Bodó. E dessa vez vamos fazer dose dupla do instrumental, de dois mestres da nossa cultura tocando instrumental. Um em vida, Lula do acordeon, tocando invocadinho, e o mestre Camarão, nosso grande amigo em memória, tocando festejos.

0: Forroba Dói, vamos a um pequeno intervalo, um minutinho, eu volto já já.
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2: 8 horas e 30 minutos.
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5: Olá a todos e todas, ouvintes da Universitária. Eu sou Raquel Franco, atriz palhaça, integrante da Trupe Circo Luz, e vamos estar estreando o espetáculo de circo teatro de rua Caravana das Maravilhas. A estreia vai acontecer este sábado, dia 23 de maio, às 16 horas, na Brincadeira do Boi da Mata. É na rua Jaguaribe, sem número, UR7. A gente vai estar por lá junto com o Boi da Mata, vai ter também o cortejo do Boi da Mata. Vamos embora, mais informações no arroba Trupe Circo Luz.
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0: Voltamos com o Forró Bodó aqui na 99.9 Universitária FM de Recife. Conforme anunciei para todos vocês, estou recebendo nessa visita cultural Renan Cassimiro, gestor da CD Recife, que vem nos falar do Forró Iluminado da CD. Bom dia, Renan! Faltam 5 dias para esse grande evento que reúne amor, alegria e solidariedade em um só lugar. E como estão as vendas? Ainda é possível comprar uma mesa, um ingresso individual? Diga aí pra gente, pra quem tá nos ouvindo, o público do Forró Bodó.
7: Bom dia, ouvintes da Rádio Forró Bodó. Bom dia, Silene Araújo. Obrigado pela oportunidade. Falar um pouquinho da ACD e um pouquinho do Forró Iluminado, que será realizado dia 28 de maio na Arcádia Pipucos. Obrigado também, Silene, por ser essa madrinha com engajamento tão grande com a causa da ACD. Então, Silene, a gente ainda tem ingresso disponível à venda, tá? Temos mesa para 8 lugares a R$2.100. Temos ingressos avulsos, né? A R$270. Temos cotas de patrocínio também, aquela empresa que queira apoiar o evento. E a gente também dá algumas contrapartidas importantes para aquelas empresas que participam do evento e apoiam a nossa causa. As vendas dos ingressos estão disponíveis na evenix.com, né? Podendo ser dividido no cartão, comprar no Pix, dividir até em 12 vezes, tá? E nos pontos físicos da ACD Recife, Troa Barbearia e Casa do Pará.
0: Renan, os artistas se apresentam gratuitamente, o Forró Iluminado tem parceiros solidários e o público comprando o ingresso. Como ajuda a instituição nas suas ações sociais o ano inteiro?
7: Então, Silene, todo o valor arrecadado com os ingressos será fundamental para contribuir com a continuidade dos atendimentos da ACD Recife. Toda a renda obtida será destinada à manutenção dos serviços ofertados pela instituição, que atua na reabilitação de pessoas com mobilidade reduzida, temporária e permanente em todo o estado de Pernambuco.
0: Renan, nessa 21ª edição, que será ainda melhor do que a 20ª, tenho certeza que cada dia o Forró Iluminado cresce mais. Temos mais de 12 atrações de forró, da cultura popular. Então, temos aí, ó, os padrinhos Silene Araújo, Alcimar Monteiro, Cristina Amaral, Silvana Salazar, Geraldinho Lins, Petrúcia Murim, Beto Ortiz, Quinteto Violado, Cezinha, João Lacerda, Jorge Ciranda de Luz, Derico Alves e também uma grande atração que foi surpresa

0: era ontem, Letícia Bastos, que vai ser uma das atrações surpresas do Forró Iluminado. E também um outro que recebe você quando chega logo na abertura, que é a Luísa do Acordeon, com seu trio Pé de Serra. Quando você chega no Arcádia de Apipucos, ele está tocando forró com seu grupo Pé de Serra, fazendo a alegria dos convidados, do público. Então, é uma constelação de estrelas do forró do Nordeste brasileiro. E o que vai haver mais, Renan? Reforce o convite para o Forró Iluminado no dia 28, na próxima quinta-feira, faltam só 5 dias. E em seguida eu vou fazer um roteiro inteiro com todas as atrações do Forró Iluminado.
1: Então, Silene, como você bem falou, grandes nomes, né, do cenário musical irão se apresentar nessa noite belíssima e muita solidariedade e muito amor à causa da ACD. Mais uma vez, muito obrigado a todos os artistas, todos os patrocinadores, todas as pessoas que irão participar do evento. Silene, chegando no evento, pode ter certeza que vai ser uma noite muito animada, uma noite, uma casa bem ornamentada. Então, a gente considera que a 21ª edição do Forró Iluminado é, bem dizer, a abertura das festas juninas aqui em Recife. Também contará com buffet, open food da Arcádia, né? Comidas típicas, aquela comida junina raiz. Então, vai ser uma noite brilhante, com muita cultura nordestina, né? Uma apresentação belíssima nesse dia 28 de maio, às 19 horas, na Arcádia Apipucos. Então, convido todos, reforço o convite, será uma noite inesquecível.
0: E vamos ouvir o padrinho do Forró Iluminado, Botafogo no Forró, Alcimar Monteiro. E em seguida, Silene Araújo, a madrinha do Forró Iluminado, com música nova, Santo Antônio, Resolva Esse Caso.

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1: Forrobodó e com mais duas atrações de forró iluminado. Letícia Bastos cantando Feira de Mangaio e Geraldinho Lins, Amor Sincero.
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Forró Bodó e vamos ouvir mais duas atrações do Forró Iluminado, Quinteto Violado e Cezinha, Quem Me Levará Sou Eu. E em seguida, Derico Alves, Sabiá.

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1: Rodó, e vamos ouvir mais duas atrações: Cristina Amaral, Estrela Cadente, e Aloysio do Acordeon, Forró Gostoso.

0: Forrobodó. E vamos a um pequeno intervalo. Não mude de estação, hein? Tem muito mais atrações, muito mais forró, um roteiro maravilhoso pra você nesta manhã.
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2: 9:01.
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0: Eita, vamos que vamos! Voltamos com o Forrobodó aqui na 99.9 Universitária FM de Recife. Vamos ouvir Cezinha, um dos artistas, um dos sanfoneiros que vão estar presentes no Forró Iluminado da CD Recife. Cezinha cantando, tocando forró brasileiro e Silene Araújo, Xote das Meninas.

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1: 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E vamos ouvir Petrúcio Amorim, também outra atração do Forró Iluminado, cantando seu grande sucesso, Filho do Dono. E em seguida, Beto Ortiz, o maior tocador.

0: Mas olha quem vem cantar comigo hoje aqui, Joaquim Gonzaga. Vamos lá, meu irmão.
1: Hoje, vou diretamente do pé de Serra do Arari.
0: Ô, terra boa.

0: Forró Bodó e vamos ouvir mais e mais atrações de forró iluminado. João Lacerda cantando o seu lançamento Preciso Ser Adotado.
1: Tô precisando.

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1: Forró Bodó, e vamos ouvir Silvana Salazar, que pela primeira vez faz o forró iluminado, cantando Recal, Lançamento, e em seguida Petrúcio Amorim cantando um dos seus grandes sucessos, Tareco e Mariola.

0: Forró Dói. Vamos a um pequeno intervalo. Não muda de estação, hein? Que eu tô de olho. Volto já já.
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2: 9:26.
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5: Olá, queridos ouvintes da Rádio Universitária FM. Aqui quem fala é a Grinês Melo e eu faço parte do grupo de teatro Postos Soluções Luminosas e estou aqui para te contar uma novidade e te fazer um convite. Nós estamos com um espetáculo em cartaz no dia 22, 23, 29 e 30 de maio, sempre às 19 horas, lá no nosso espaço cultural, que fica na Rua do Riachuelo, número 641. O espetáculo se chama Lungusso, Xenupri, Dudu e Tilhade. E esse projeto tem o patrocínio do Funcultura. 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
0: Voltamos com o Forró Bodó. E vocês, que são um público fiel do Forró Bodó, gostam de cultura e tradição... Vocês devem estar sabendo o que está acontecendo desde a segunda-feira e vai até domingo, a Semana Nacional dos Museus. No Brasil inteiro, em cada canto desse Brasil brasileiro, onde tem um museu, onde tem um memorial, seja ele público ou privado, tem sempre uma comemoração, uma celebração, um compartilhamento com as pessoas sobre aquele museu, sobre as pessoas, sobre o cotidiano daquele museu no dia a dia, compartilhando informações para as pessoas. E a Semana Nacional dos Museus encerra-se amanhã, domingo. Então só tem hoje, sábado e domingo, para aproveitar que são os últimos dias. Então eu vou deixar vocês com um recado, com um convite especial do historiador Felipe Xavier, historiador responsável pelo Museu da Memória de Dom Helder Câmara, o Dom da Paz. Desde a segunda, eles estão fazendo eventos, palestras especiais, e ele deixa um recado para vocês nesta manhã.
7: Olá, bom dia, queridos ouvintes da Rádio Universitária FM, do programa Forró Bodó, né, apresentado pela nossa querida Silene Araújo. Estamos aqui convidando vocês para participar da 24ª Semana Nacional dos Museus, acontecendo aqui no Instituto Dom Helder Câmara. Eu, Felipe Xavier, sou o historiador responsável pelo memorial, pela documentação do Helder Câmara. Quero convidar vocês para, neste sábado, às 14:00, estarem presentes aqui no Memorial do Helder Câmara para participar do primeiro encontro nacional dos grupos de estudo, pesquisa e estudo sobre o Helder Câmara, que vai acontecer aqui. E, na oportunidade do evento, vamos lançar o primeiro grupo de estudo do nosso Instituto Helder Câmara. Amanhã encerramos a Semana dos Museus com uma cerimônia belíssima de homenagem à nossa querida, né, Dona Lucinha Moreira, né, uma grande ícone, né, do nosso aqui Instituto. Então, venham participar, estão todos, todas convidados a prestigiar, né, esse evento aqui no nosso Memorial do Helder Câmara. Obrigado!
0: Obrigada, Felipe! E seguindo com o Forró Bodó, vamos ouvir Alegria, Energia...

Boa, música boa que não tem prazo de validade. Vamos ouvir Luiz Gonzaga e João Silva, Forró Bom Tá É Aqui. E em seguida, Silene Araújo, Pagode Russo.

0: pedra pesada, meu compadre.
1: Tô sabendo, tô sabendo.
0: Simbora! Vamos se juntando, vamos se juntando.

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1: Forró Bodó. E vamos ouvir Popurri de São João com João Gomes e a Cisão. E em seguida, Elba Ramalho, Quer Ir Mas Eu Vamos.
2: 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Ih!

Forrobodó e vamos ouvir Forró Sem Fronteiras, Nem Se Despediu de Mim e Nenê Oliveira. Aproveita, gente! Alegria do Forrobodó!

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1: 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E vamos ouvir Você Apareceu no São João com meu amigo Nando Cordel e João Gomes. E em seguida, nossa nova música, Santo Antônio Resolve Esse Caso.

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1: Só pra gente se despedir e agradecer o carinho e o prestígio da sua audiência. Nos encontramos na próxima quinta-feira no Forró Iluminado da CD Recife, no Arcádia de Apipucos.
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3: 9:59. 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

0: 10 horas.
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3: Olá pessoal, começa agora mais um Autores e Livros Dose Extra, sou Anderson Mendanha, obrigado sempre pela sua companhia. Hoje, o nosso convidado é o escritor Rafael Najimi, autor do livro Contos para Ler em Voz Alta. Nessa obra, ele reúne histórias que tratam de temas atuais como solidão, saúde

0: emocional, máscaras sociais e também ele fala um pouquinho dos desafios das relações humanas em tempos de tanta correria, de tanta cobrança. São contos sensíveis, são contos reflexivos. Ele propõe um olhar mais honesto sobre sentimentos que muitas vezes estão escondidos no cotidiano. E aqui então no Autores e Livros, Rafael Najimi, muito obrigado pela sua presença aqui conosco, Rafael.
1: Olá, Anderson Mendanha, obrigado pelo convite, obrigado à Rádio Senado também. Olá, ouvinte. Será um prazer conversar sobre esse livro, feito com muito, muito cuidado, com muita observação sobre o dia a dia e tratando essas questões, como você bem pontuou, né? Questões cotidianas, né? do ser humano.
0: Rafael, conta pra gente como é que surgiu a ideia de escrever esse livro de contos, de transformar essas observações do cotidiano em literatura.
1: Eu sempre fui observador, tenho falado muito isso, mas observador em geral, assim, né? Não específico das pessoas em si, mas dos fatos, das reações, e mais até do que fica, vamos dizer, subentendido, do que fica escondido, né, nos grandes fatos. Então, por exemplo, uma perda, né, uma morte, um suicídio, o que está por trás daquilo, né, quais as reações que ninguém vê, né, quando a porta se fecha. Sempre refleti muito sobre isso e sobre conquistas também, o que leva até as conquistas, o que elas causam também, né, positivamente e negativamente, né. E eu sempre fui muito, muito observador, sempre gostei de ler sobre isso, sobre a mente humana. E daí foi meio que natural comecei a escrever, não foi proposital, os contos foram todos caminhando para esse universo, né? Então, acabaram todos lidando com essa questão da mente, da reação humana, do dia a dia, do ordinário do dia a dia, né?
0: Muitos dos contos, eles falam, como eu disse ali no início, sobre solidão, sobre a dificuldade das pessoas em demonstrar seus sentimentos, sobre a fragilidade das pessoas. Ainda é muito difícil de falar sobre sentimentos, mesmo nos tempos de hoje?
1: Eu acho que sim, acredito que sim, Anderson. E principalmente, acho que talvez principalmente nos dias de hoje, né? A gente evoluiu muito em certos pontos, né? As questões da terapia, as questões da saúde mental. Mas eu acho que, não que seja tratado no livro, mas eu acho que a questão da vida online, né, tem gerado um problema maior em ser feliz o tempo todo, em ser sucesso o tempo todo. Todo mundo é sucesso, todo mundo é feliz, e a pessoa acaba ficando um pouco prisioneira da própria vida, né, porque a gente sabe que isso não é real, né. A gente que reflete um pouco sobre isso sabe que isso é uma mentira, né, uma ilusão. Né? Ninguém é feliz o tempo todo, nem poderia ser, né? isso seria um distúrbio, né? na pessoa. Ninguém é sucesso o tempo todo, né? O sucesso é um pedacinho da vida, né? O ordinário é a correria, é a luta, né? São as dificuldades, dá graça à vida. Só que a gente começou a idealizar, né? e a comemorar uma vida perfeita que não existe, né? Uma vida que é perfeita, né? se ela existisse, ela seria um problema, né? Ninguém pode ser feliz o tempo todo, a menos que você tenha algum problema, né? Você tem os seus percalços, você tem os seus, as suas dificuldades, e as pessoas estão, acho que, com mais dificuldade de falar isso, de assumir, né? Todo mundo tem que ser perfeito, feliz, belo, né? Sucesso, e o ordinário da vida não é isso, né? O ordinário da vida é onde a gente vive, no dia a dia, na correria, com felicidade, com tristeza, com tropeço, com sucesso. Então, acho que as pessoas estão, sim, com mais dificuldade de falar e de assumir isso, né? Porque precisam idealizar e mostrar, né, o tempo todo, uma vida perfeita, né? Isso tem, acho que, piorado as redes sociais, se a gente não aprendeu a lidar com elas ainda, né? Vamos aprender, espero, né? E isso tem gerado, essa angústia, né, que o mundo está vivendo, né, nos tempos atuais, sim.
0: Muito bom, muito bem colocado isso que você falou das redes sociais, porque no passado, a máscara social, ela era colocada em momentos específicos, às vezes no trabalho, às vezes numa faculdade, escola, num encontro, numa festa. E aí você saía daquele momento e você desfazia aquela máscara social. Hoje em dia, com a exposição extensa, com cobranças, com fiscalizações, vamos dizer assim, a máscara social precisa perdurar por mais tempo. E aí, às vezes, você só tira a máscara social quando realmente e está sozinho dentro

0: de casa. É por aí mais ou menos?
1: Acredito que sim. As pessoas não, né, a grande parte, né, quem vive nas redes sociais, que não é todo mundo também, né, mas é quem a gente acaba vendo mais, né, porque tá exposto, estão expostas, né, as pessoas ficam na necessidade não mais de ser ou de fazer, né, mas de mostrar, né. Então é isso, a pessoa, ela vai no restaurante, ela tem que mostrar o prato, ela vai a um show, ela tem que filmar o show, né, ela vai a uma viagem, ela tem que mostrar que viajou. E aí, realmente, só quando ela tá em casa sozinha, né, com o telefone desligado, e muitas vezes em casa também tem que mostrar uma casa, o que tá fazendo, é que a pessoa é ela mesma, né? E às vezes esse momento é pesado, né? Tem gente que não tá suportando isso, né? Estar consigo mesmo, né? A gente não tá conseguindo mais ficar sozinho, né? Ficar desconectado, né? Digo a gente, né? O ser humano como um todo. E aí, o que você falou da máscara, tem até um ponto que fala sobre isso, né? Não da questão online, que é justamente isso, né? A pessoa tenta parecer ser feliz o tempo todo, né? Ou alegre, justamente para esconder a tristeza dela. Quando ela chega em casa, é a hora que ela, quando ela tá sozinha, é a hora que ela consegue ser triste sozinha, né? A personagem, né? Consegue tirar a máscara e ser ela mesma. E nas redes sociais isso é pior, né? As pessoas estão sempre conectadas, sempre tendo que mostrar, né? Vira quase uma obrigação doentia, né? De mostrar que é, que tem, que estar feliz, né? Quando a gente sabe que muitas vezes isso é só uma casca de problemas muito mais sérios, né? Que estão escondidos quando a porta fecha, né?
0: Exatamente, aí a porta fecha, a gente tira a máscara social e geralmente a gente fica em silêncio, né? Às vezes não quer muito papo, nem com as pessoas que estão ali dentro da nossa própria casa. E aí eu faço um contraponto interessante com o título do livro. A gente entra em casa, essas questões da solitude, da solidão que você cita em vários contos, mas os contos são para ler em voz alta, e ler em voz alta significa falar, contar. Faz aí, fala um pouquinho desse título e será que eu estou certo nessa relação entre o silêncio que há dentro dos contos e o título que fala em falar em voz alta?
1: O título, a ideia do título em si, né, veio de uma homenagem, né, aos contadores de história, né, principalmente começando com a minha avó, não que ela fosse uma contadora de história, mas ela era, vamos dizer, a minha contadora de história, né. Ela tinha o hábito, né, de deitar no colo dela e ela contar histórias, né, quando eu estava na casa dela, e era muito, a gente ia quase todo final de semana para a casa dela, e ela tinha esse hábito de contar histórias, né, histórias de família, histórias de contos que ela ouviu, de causas que ela ouviu. E além disso, a questão dos contadores de história, né, fazendo esse link com os contadores de história, né, que são, né, uma cultura, né, linda, né, da pessoa contar de memória, né, histórias, e com uma dramatização, né, sem ser uma peça ou nada do tipo. E ela envolve, né, a pessoa que sabe contar uma história, né, em voz alta, né, para a plateia, ela prende a plateia só com as palavras, né, e com olhar, com um tom de voz. Isso é muito, acho que isso é muito fascinante. E aí, fazendo um link para a modernidade, que a gente começou falando, eu acho que com os contadores de história atuais, que as plataformas digitais estão trazendo, né? Espero que seja um efeito negativo, né? Positivo, desculpa, dentro de tanta coisa negativa que a gente às vezes fala, das plataformas digitais, né? Que é trazer de novo, né, as pessoas contando histórias, fazendo resenhas, que seja, mas também muito contando histórias de livros, né? E essa questão dos contos trazer em voz alta é um pouco uma brincadeira também. Os contos são curtos, né? Eles podem ser lidos, você consegue ler um conto todo em voz alta, né? Se você quiser, ou se for religioso de memória, né? Gravar e contar. Mas também é o outro lado, né? Eles são todos eles, contos, eu até brinco com isso na apresentação, são contos no final para você pensar em silêncio, né? O título brinca um pouco com isso também, porque são contos para ler em voz alta, mas no final você vai perceber que são contos que te deixam um pouco. Né, a ideia é essa, né? Muita gente tem me dado um retorno nesse sentido, sobre reflexões, sobre pontos, até os mais curtos provocam, e a pessoa ficar em silêncio, como você disse, pensando sobre aquilo, né? Sobre como aquele fato corriqueiro passou despercebido às vezes, e a pessoa viveu aquele fato, né? E o conto dá luz, né? Traz tintas para fatos que todo mundo passa, ou sabe que alguém passou, né? Ouviu uma notícia sobre. E então acabam sendo pontos para pensar em silêncio também, não sei, no fim das contas.
0: E os contos se passam em vários cenários, tanto na cidade quanto no interior. Como é que foi trabalhar

0: essa questão dos cenários ali, dessas histórias, como foi recolher essas histórias, que imagino que a partir de acontecimentos, fatos ou então visões, você vai lá e transforma em literatura.
1: Isso foi muito curioso, foi muito natural. Os contos saíram de pensamentos sobre, como você falou, fatos que acontecem mesmo. Assim, quando a pessoa vai ler os contos, e às vezes surpreende com um conto, né? E depois ela percebe que aquele conto, ela já viu algo parecido, né? Tem pessoas que têm me relatado, isso é muito, muito legal, né? Quando você escreve, né, na solidão lá, você não sabe como aquilo vai ser recebido ou vai ser lido. Depois você começa a ter o retorno das pessoas, e é engraçado, pessoas completamente diferentes, que eu nem conheço às vezes, ou que nem se conhecem, falando, não, esse conto aconteceu na minha família, aconteceu, né, os fatos parecidos, óbvio. Esse conto foi de um amigo, assim, sensato, e isso é curioso, porque traz resume bem o que são os contos, né? São contos do ordinário, do dia a dia. Então, assim, foi meio que natural observar essas questões, às vezes uma notícia, ou às vezes um fato passado na sua frente, assim, né? Aquele fato isolado, uma briga ou uma discussão, e aquilo, né, a imaginação vai transformando aquilo, trazendo novos desdobramentos para aquela situação. Mas, assim, são todos pontos muito do dia a dia. Então, os cenários também são cenários todos que a gente vive, né? No dia a dia, né? Interior, cidade, são cenários do cotidiano. Não tem... O conto, todos eles, né? Tiram a luz do, vamos dizer, do grande momento, né? E traz a luz para o ordinário dos bastidores, vamos dizer assim. Então, assim, nem... Tem conto que fala de suicídio, mas o suicídio não é o principal do conto. São as consequências daquilo para outras pessoas, ou a morte, mesmo caso também, são as consequências daquilo, escolhas da vida, né, de trabalho. O sucesso no trabalho não é o principal do conto. Será que o que custou esse sucesso? Ou esse sucesso é realmente o sucesso? É o dia a dia da pessoa, né? Como a gente falou no início, o grande momento é só um pequeno momento da vida, né? O ordinário, a vida se passa no ordinário, né? Do dia a dia. Então, assim, os contos também, os locais são uma consequência dessas histórias.
0: Falando dos contos, eu gostei muito da escrita, gostei muito deles, mas tem dois ali que me chamaram a atenção. O primeiro é Diálogo Sobre Mim. Gostei muito da experimentação do texto, porque... Se você me permite aqui, eu vou ler só o iniciozinho, que começa assim. Bom dia, esta semana foi complicada. Sabe de uma coisa que me irrita profundamente? É a mania de querer decidir as coisas pelos outros. E o pior é que a pessoa, muitas vezes, nem fica sabendo que tinha outras opções. Na mesa, eles simplesmente decidem e manipulam a verdade para fazer parecer que é a única opção. O texto não tem pontuação. O texto... Como o próprio título fala assim, Diálogo Sobre Mim, me parece que o personagem está conversando com ele mesmo, sabe, na frente do espelho, ou conversando com outra pessoa, onde ele vai falando, vai falando, vai falando, e vai soltando tudo que ele pensa, tudo que ele quer, que está ali preso ali dentro. Olha, eu gostei muito desse conto.
1: Ah, que bacana. Esse conto sem pontuação realmente foi uma ideia de transmitir isso mesmo, o personagem, né, com aquela angústia, né, ele vai jogando tudo, e é engraçado que ele está falando, né, no conto em si, ele está falando da família, né, mas aí é uma brincadeira também, uma observação que eu gosto de fazer, até que ponto a gente, né, fala dos nossos familiares, são as pessoas mais próximas, ou até de amigos, e a gente está reclamando de uma atitude deles, até que ponto isso existe na gente também, né? Que é bem interessante a gente observar os defeitos dos outros na gente, é que talvez seja mais importante do que observar o defeito dos outros, né? E esse conto sem pontuação, a ideia foi essa, assim, né? Apesar de causar uma estranheza às vezes, né? Ele gerar essa ausência de pausa, né? De pensamento, né? Que você falou, aquele pensamento sendo jogado, e a pessoa está narrando aquilo, né? E aí o final explica, né? Não vou dar...
0: Exatamente.
1: O final explica, explica o porquê disso. E esse conto teve um retorno interessante de uma leitora, que ela me falou que ela começou a ler e achou que fosse um erro de revisão. Ela falou, meu Deus, não tem ponto. E aí depois, o marido já tinha lido e falou, não, não é isso não, lê que eu...

0: você vai, isso ela me narrando, lê que você vai entender. E aí ela usou uma técnica interessante, que eu não tinha pensado quando escrevi. Ela falou assim, eu usei o título. Ela falou, eu resolvi ler em voz alta. E ela falou que deu uma angústia, porque aí faltava o ar para ela ler um ponto rápido. E aí ela falou que teve uma percepção exata, né, ao final, do que o personagem estava passando. Assim. Achei bem interessante ela fazer essa brincadeira no título com a ausência de pontuação. E é isso mesmo, o que você falou, a ideia dessa angústia das palavras sendo, né, a pessoa está naquele momento de jogar, de colocar para fora aquilo que tá incomodando, né? E ela fica sem ponto mesmo, né? Ninguém chega narrando uma coisa com ponto, com. E aí cabe a cada um que está lendo fazer a respiração, o ponto, né? Onde ele achar melhor, né? Então, assim, a ideia desse ponto foi justamente essa de não ter uma pré-determinação de respiração, de ponto. Foi até um bastidor, né? Foi uma briga, não, né? Um debate com a revisora, né? Porque ela preferia botar uma pontuação óbvia, né? É a técnica da história, mas aí a gente chegou no consenso de não ter, né, pontuação, e ficou assim, e foi uma grata surpresa também, está sendo o retorno dos leitores, como você também, as pessoas têm entendido e gostado bastante.
1: E aí, como você disse, a gente não vai dar spoiler do final do conto. É justamente isso. A gente começa de um jeito e quando chega no final, que aí você percebe o que que está acontecendo, que eu acho que é a grande sacada da originalidade do conto, né? A gente tem essa realidade onde a pessoa desabafa e aí no final do conto a gente descobre o que que está acontecendo. Por isso que eu gostei tanto desse conto.
0: É isso, exatamente isso. O final revela, né, o motivo, né, de toda essa desabafo, essa angústia aí. Obrigado. Bom, é bom receber o retorno, assim, dos contos específicos, né? Porque um livro de contos são vários contos, né? Então, diferente de um romance, né? São vários, né? Então, são coisas. É muito bom quando cada um vai apontando, assim, um conto que mais gostou, o motivo, né?
1: E o
0: Então,
1: outro
0: fico.
1: conto que eu gostei muito é quando é o da sequência, né? É o seguinte: quando perdemos a nossa juventude, quem que não tenha mais de 50 anos não vai se identificar com esse conto? A gente se identifica logo, porque realmente ele vai mostrando uma realidade que é muito próxima, que a gente vai relembrando de passado, de amigos, de conhecidos, de coisas que aconteceram. A gente vai comentando ali, de repente você percebe que o tempo realmente passou. E aí eu acho que esse é um conto onde mostra que o valor da verdadeira amizade, o valor da verdadeira interação entre pessoas, porque o tempo passa, coisas que eram importantes no passado já não se tornam tão presentes, mas outras coisas surgem. É o que eu gostei muito na escrita, foi justamente isso. O conto aparentemente é fechado dentro dele mesmo, mas ele abre caminhos para a gente se identificar, extrapolar, trazer para a nossa realidade. Isso é muito bom, Rafael.
0: Ah, sim. Esse conto também é difícil falar que me agrada, todos me agradam, né? Difícil apontar um, mas assim, esse conto, como você falou, a gente acho que cada um lê com um determinado olhar, né? A gente lê um livro quando é novo, e se você for repeti-lo, né, depois de uma certa idade, você vai ler com outro olhar. É o que você falou mesmo, quem já passou, né, de uma certa idade, 40, 50, vai ler esse conto com um olhar completamente diferente de um jovem que está iniciando a vida, né? O jovem talvez se lembre disso lá na frente, né? Mas é isso, o conto fala um pouco disso, até uma brincadeira do título, né? Quando perdemos nossa juventude, no sentido dessa juventude, né? Do frescor da juventude, das suas ideias, né? Do seu ideal de vida, né? Que todo mundo, né, tem ou deveria ter quando é jovem. E aí a pessoa se vê numa certa idade e percebe que conquistou muitas coisas, né? Essa é a questão do. Acho que isso que deixa o conto um pouco. Não é um conto de fracasso, né? No final,
1: Não,
0: a
1: não.
0: pessoa fracassou, é um conto de sucesso, mas até que ponto aquele sucesso custou quem era aquela pessoa, né? É uma questão de parar, e um convite um pouco, né, disso, eu sempre pensei muito nisso, e isso também tá nesse conto, como em outros. A gente vive muito, e cada dia mais, no piloto automático, né? Você acorda, trabalha, né? Vai atrás do sucesso, né? Do dinheiro, que é importante, né? A gente vive numa sociedade que, né, você precisa pagar suas contas e viver, né? E tentar ter um conforto, uma qualidade de vida. Mas muitas vezes você vai no piloto automático e a vida passa, né? E aí você, às vezes, e no sucesso é mais.

difícil de ver isso, né? Essa questão do contra. Quando você tem percalços, tem problemas, né? E precisa reorganizar sua rota, né? De vida, a pessoa para e reflete. Mas poucas vezes a pessoa reflete no sucesso, né? Que é o que o personagem do o principal, né? Principal não, né? O narrador, né? Do conto faz, né? Ele para e pensa, peraí, né? Eu cheguei onde eu sempre queria, eu cheguei onde todo mundo

0: É importante a gente pensar sobre essas escolhas, né, e sobre o que é o sucesso, né? Porque é o que você falou, né? O tempo passa e as escolhas têm suas consequências, né? E uma certa idade, a pessoa, o ideal seria refletir um pouco sobre as escolhas, até para confirmar, né, ou não, né? E esse conto eu gosto bastante dele também, porque é uma coisa difícil, né? Você refletir sobre o sucesso, né? Então, são três personagens de sucesso, né? Sucesso para os padrões atuais, né? Vamos dizer, né? Todos foram bem-sucedidos, ganharam dinheiro, né? Tem né? O que o mundo diz que é um sucesso, né? Não que não seja, mas e aí, o que a pessoa acha que é o sucesso para ela, né? Então, assim, é uma reflexão que não é simples de fazer, eu acho, na vida de cada um, assim, né? Você abandonar o sucesso deve ser um pouco difícil, né? Então, assim, é um ponto de questionamento do sucesso no final, né? Sucesso para os outros e o sucesso para você, né? O que que é mais importante, né?
1: Muito bem, então. Rafael, o livro já está por aí, publicado pela editora Patuá. Onde é que a gente encontra o livro? Como é que o nosso ouvinte pode adquirir ele? Como é que ele faz também para entrar em contato com você, se ele quiser?
0: O livro foi publicado pela editora Patuá, né? Fez esse trabalho lindo, né? A capa, né? Muito bonita, né? Um trabalho muito, muito, ouvindo muito o autor, eu fiquei muito feliz, assim, né? Sempre sobre essa ideia de capa, ideia, lógico, um trabalho com os profissionais, né? Excelente, né? Capista, enfim, todos eles. Mas um trabalho muito bonito da editora Patuá. Ele está sendo vendido na livraria da editora em São Paulo, né? Na Patuscada. É vendido no site da editora Patuá, online, e na Amazon também online. Então facilita, né? A pessoa pode adquirir todos esses lugares, né, online, para o Brasil inteiro. E quem quiser me encontrar, eu não sou muito de redes sociais, mas tenho uma rede social só de escrita, né? Então eu tenho um Instagram Ritmo, Poesia e Letras, onde eu falo sobre um pouco de poesia, sobre livros, né? Eu não sou um poeta, eu brinco que a poesia é um amor platônico. Eu amo a poesia, mas ela não me ama de maneira igual, mas eu brinco com umas palavras lá. E falo sobre escrita, sobre os livros. É um Instagram só sobre esses temas.
1: Tá certo, então. Rafael Najime, obrigado pela conversa, obrigado pela participação aqui no Autores e Livros. E eu encerro deixando o convite. Quem publica, né, um livro, publica dois, publica três. Quando você tiver outros materiais, volte para a gente continuar conversando.
0: Ah, bom, muito obrigado. Eu que agradeço adicionado aos ouvintes. Muito obrigado. Foi uma excelente conversa e até uma próxima, né? Se Deus quiser, como você falou, no próximo livro, se Deus quiser, bateremos um novo papo. Obrigado.
1: Um abraço e até a próxima. Essa foi a conversa então com o escritor Rafael Najime, autor do livro Contos para Ler em Voz Alta, uma publicação da editora Patuá. É um livro bem interessante, um livro de contos que traz reflexões sobre emoções, relações humanas e os silêncios que fazem parte da vida moderna, como o Rafael explicou pra gente aí na conversa. Eu agradeço a sua companhia, sou Anderson Mendanha. O Autores e Livros Dose Extra vai ficando por aqui. A gente volta semana que vem com mais literatura. O programa de hoje contou com trabalhos técnicos de Pedro Henrique Vasconcelos. Um grande abraço para você e até a próxima. Boa leitura.
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3: 10h25.
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18: Olá você que está me ouvindo pelas ondas da Rádio Universitária FM, plataformas digitais pelo Brasil, pelo mundo. Eu sou João Lucas França, comunicador do Centro Sabiá, começando agora mais um Comida de Verdade, o seu programa semanal que fala de alimentação, agroecologia e sobre um futuro sustentável. Quem sabe um futuro sustentável dentro das cidades. A gente está finalizando o mês da Mata Atlântica e se você não sabe, fique sabendo, a Mata Atlântica é uma floresta urbana. Como assim? Calma, a gente vai falar disso tudinho depois dessa música. Antes, aqui era Tudo Mato, Pacamã.

Acabamos de ouvir Antes Aqui Era Tudo Mato, Pacamã. Essa banda sensacional que tá sumida, viu? Que lancem mais música. Hoje vamos falar sobre uma floresta urbana. Você sabe o que é uma floresta urbana? O Dia da Mata Atlântica chama atenção para esse fato. Vivemos numa floresta urbana, minha gente. No Grande Recife, a Mata Atlântica ainda resiste entre rios, morros, manguezais, praças, parques e fragmentos verdes espalhados pela cidade. Mas a pergunta é, se a Mata Atlântica estava aqui antes da cidade, quem invadiu quem? O crescimento urbano, a especulação imobiliária, o avanço do concreto e das grandes obras alteram a paisagem natural das cidades. Em Pernambuco, projetos como a Arena Pernambuco, a Via Mangue e tantas outras obras urbanas levantaram debates sobre esse aterramento, sobre o desmatamento, sobre os impactos sobre áreas verdes, especialmente quando a gente sabe em que tipo de cidade vivemos, uma das que é mais afetada pelas mudanças climáticas. E ao mesmo tempo cresce essa discussão sobre floresta urbana, né?

0: áreas verdes que ajudam a reduzir o calor, diminuir alagamento, melhorar o ar e garantir a qualidade de vida na cidade. É por isso, pensando nesse mês de Mata Atlântica que está chegando nos finalmente, que eu pergunto como proteger a Mata Atlântica dentro das cidades, como conviver com floresta sem destruir esta floresta. E qual o papel da população, do poder público, da agroecologia na construção de cidades verdes, menos quentes, que entendam que, quem sabe, vivemos numa floresta urbana? É sobre isso que a gente vai conversar com Ednilza Maranhão, mestra em biologia animal, pós-doutora em etnobiologia e conservação da natureza. É professora associada da UFRPE e carrega experiências no ensino de educação ambiental, Mata Atlântica e Caatinga do Nordeste brasileiro. Ednilza, muito obrigado por aceitar nosso convite. Olha, já te pergunto, né? O que danado é isso que a gente vem falando aqui? O que é uma floresta urbana? Muito bem-vinda.
1: Oi, João. Tudo bem? João Lucas, Sabiá. Muito obrigada pela oportunidade. Queria dizer também que eu sou uma fã do Sabiá. Destacar aqui a importância do Sabiá, né, no nosso Nordeste, principalmente no semiárido, mas também aqui na Mata Atlântica. João, é importante destacar, antes de falar, contextualizar um pouco sobre a Mata Atlântica, né? A Mata Atlântica, ela, na realidade, nós temos que falar do domínio morfoclimático atlântico. Esse termo foi definido pelo geógrafo brasileiro Aziz Abissabi, né, que caracteriza a Mata Atlântica uma diversidade incrível de paisagens, né, e cada uma com seu jeitinho, com sua biodiversidade, com suas características, que são moldadas pelo relevo, pelo clima, pela vegetação, o solo, os rios, mas principalmente pelos seres que ali vivem, né? Os seres, as plantas e os bichos. Enquanto eu falo nos bichos, os animais, eu incluo também ali o homem. Então, a nosso domínio hoje, ele é composto por uma diversidade muito grande de paisagens, que a gente fala muito sobre mosaicos, né? Então, a gente tem nesse domínio as cidades, a cana-de-açúcar, né? As agriculturas diversas, a pecuária, as paisagens e, além disso, a gente tem as florestas. E a gente tem uma diversidade muito grande de floresta também, porque a gente tem as florestas mais úmidas, as ombrófilas, que são as que a gente tem aqui mais perto do litoral. A gente tem o mangue, que é um ecossistema associado da Mata Atlântica. A gente tem as restingas, os brejos de altitude. Então, uma diversidade incrível. No entanto, a gente perdeu mais de 90% da nossa riqueza, né, de Mata Atlântica, dessa floresta. Ela foi fragmentada demais ao longo dos anos, desde o Brasil colônia, pela exploração mesmo, né? Hoje, ainda assim, há supressão de vegetação, apesar de ter uma lei, a gente tem uma lei da Mata Atlântica, né? E aí, o que acontece? No Nordeste, a gente tem pequenos fragmentos. Quando a gente fala em Mata Atlântica urbana e olha para a Grande Recife, a gente olha pequenos fragmentos ao longo dessa região metropolitana, como, por exemplo, a floresta, o Parque Estadual Dois Irmãos, um exemplo, né? Essas áreas, João, elas são de grande importância para a gente, né? Essas áreas funcionam como um local de regulação climática, de proteção dos recursos hídricos, de proteção dos desastres, da conservação da biodiversidade, da manutenção da nossa biodiversidade, né? E mais ainda, tem uma importância educativa e científica muito relevante. A gente está falando de um bioma, de um domínio, um dos mais diversos do planeta, né? Então, qual o nosso papel mesmo como população é fazer de tudo para proteger o que resta, João, porque a gente sabe da importância disso. O poder público coloca principalmente interesses econômicos do que os interesses ambientais. Só que os interesses econômicos e ambientais têm que andar juntinho um do outro. E aí o papel.

0: papel da agroecologia eu acho fundamental, porque a agroecologia vem conectando esses fragmentos, né? É a possibilidade de conectar a agrofloresta, esses pequenos fragmentos, de trazer para a área urbana uma melhor condição de vida para a população, mas para todos os seres, porque na área urbana a gente também tem os animais silvestres, né? Que ocupam, que estão aqui há muito mais tempo. Então eu vejo a agroecologia como um potencial incrível para a gente poder proteger o que a gente tem ainda de floresta.
1: Quando a gente fala em Mata Atlântica, Ednilson, a gente pensa numa floresta mesmo, né? Uma mata fechada, pássaros, animais, árvores. Mas essa mesma mata também pode ser urbana, né? Pode ser dentro da cidade, não precisa ser uma mata fechada. Ednilson, como mostrar que ela continua presente numa região feito é a região metropolitana do Recife? Estamos numa floresta?
0: João, a gente tem hoje na região metropolitana do Recife algumas áreas, alguns fragmentos, esses, né, boa parte, graças a Deus, graças ao empenho de muita gente ambientalista, comunidades, né, que lutaram para proteger os fragmentos, como por exemplo a Estação Ecológica de Caetés, que foi uma luta da comunidade. Então, a gente tem várias áreas protegidas, fragmentos de Mata Atlântica, né? Como, por exemplo, o Parque Estadual Dois Irmãos, que eu citei, a Estação Ecológica do Caetés, a Reserva de Passarinho e tantas outras, pequenos fragmentos. No Recife, na cidade do Recife, a gente tem várias áreas interessantes, como, por exemplo, aquela área de Brenan, né? Que é uma área particular, mas está dentro de uma IUCN, do Recife, o Jardim Botânico, né, que fica num curado. Então, são áreas muito relevantes para nossa cidade, no caso, o Recife. Mas a região metropolitana tem várias, né? Esses lugares são muito, muito importantes para a manutenção da cidade, manutenção da vida, né, da região metropolitana. Então, a gente pode considerar, sim, que nós estamos presentes, né, nesse contexto, nesse grande mosaico, né, e tentando defender essa única floresta, essa grande biodiversidade que se tem. Então, a mata na floresta tem áreas que são mais fechadas, tem áreas que são mais abertas, e como eu falei, a gente tem uma diversidade muito grande de Mata Atlântica. Né? Então a gente vai ter áreas fáceis de andar, áreas mais difíceis, áreas mais maduras, com árvores maiores, grande porte, com dossel muito bonito, e áreas mais de capoeira, que são áreas mais secundárias. De uma maneira geral, nossa Mata Atlântica é uma Mata Atlântica mais secundária, mas a gente tem vestígios de Mata Atlântica muito interessante, mais madura no Grande Recife.
1: A cidade costuma ser vista como o contrário de natureza, né? Mas historicamente, Recife e tantas outras nasceram em territórios originalmente cobertos pela Mata Atlântica. É aquela história, quem veio primeiro, o ovo ou a galinha? Ednilza, como inverter essa lógica? A gente entender, fazer com que a gente entenda que cidade ocupou floresta e não o contrário.
0: João, muito interessante essa sua pergunta, né? Essa sua provocação. Eu acho que é uma provocação para todos nós. Nós que fazemos parte, que nós que moramos nesse domínio, né? Entendemos que a floresta é muito importante. Mas como fazer com que as pessoas consigam ter esse mesmo pensamento que a gente, né? As pessoas às vezes estão perto da floresta, mas não enxergam a floresta. Não falam sobre ela, né? Então, como é que a gente faz para viver bem e ter mais respeito, empatia com o próximo? Esse próximo, eu estou falando dos outros seres, que não só tem um ser humano na vi, na, no ambiente, no planeta, né? Quando a gente fala em Mata Atlântica, o fragmento da Mata Atlântica que a gente tem, esse tesouro que é, a gente está falando de uma diversidade incrível, João, de vida, incrível. Diversidade de fungos, de borboletas, de plantas, de orquídeas, de bromélias,

0: de micro-organismos, de bicho que mora embaixo do solo, que bicho que mora na árvore, que bicho que mora nas folhas que estão no chão, que voam, que rastejam, né? Então, é uma diversidade tão incrível e a gente precisa trazer essa fala para o nosso dia a dia, na escola, né? No trabalho, fazer com que a Mata Atlântica seja viva na nossa vida. Parece, quando a gente fala em Mata Atlântica, parece uma coisa tão distante, mas a gente vive, a gente pisa no domínio da Mata Atlântica, a gente mora nele. A gente precisa, como um ser humano, dentro desse ecossistema diverso, esses ecossistemas diversos que a gente tem, pensar que a gente precisa manter essa floresta para o nosso bem, principalmente, né? Para o nosso bem e das futuras gerações que vão vir.
1: Pois é, e proteger essa floresta, essas florestas urbanas, inclusive, não é só uma questão de militância verde pela natureza, né? Isso tudo de Greenpeace e tudo mais. É uma questão de sobrevivência, de qualidade de vida também. Quando a gente vê o que a mistura de desmatamento com mudanças climáticas já tem causado nas grandes cidades do nosso país. Recife enfrenta ondas de calor, enchentes, problemas de drenagem. Esse mês revivemos grandes tragédias de novo, com o tanto de chuva que tem caído. Você, Dinius, inclusive, faz parte da agricultura urbana, né? Já te pergunto, qual é a relação desses problemas com a retirada da vegetação e da impermeabilização do nosso solo? Existem caminhos por isso?
0: João, proteger a Mata Atlântica, proteger o que resta dessa Mata Atlântica. Aí eu lembro para todos que a Mata Atlântica é uma diversidade incrível de paisagem. Então, proteger o manguezal, proteger a nossa restinga, proteger as florestas altas, de florestas serranas, né, dos nossos brejos de altitude, a nossa Mata Atlântica do litoral, é uma questão de honra e uma questão de sobrevivência, como você mesmo falou. Nós vivemos hoje, né, a gente não tem mais, a gente já há uma mudança climática, então a gente vive hoje uma emergência climática, e os lugares mais vulneráveis a isso é a periferia, são as áreas onde as populações estão mais vulneráveis, né? Beira de canais, dos nossos rios, né? Nas encostas, que é o que sobraram para eles, né? Sobraram para sobreviver, para ter sua casinha. Não é fácil. Está aí o poder público que merece, né, ter essa atenção. E é inteligente do poder público pensar nas questões ambientais. É inteligente do poder público manter floresta para manter água. É inteligente também o poder público manter floresta para manter dignidade humana na Grande Recife, né? Recife que tem tantos gargalos e sequelas, né? Situações difíceis, né? Porque a gente está quase, tem lugares que está abaixo do nível do mar. Então, a situação é muito, muito, muito difícil. Então, a gente precisa realmente falar mais sobre a Mata Atlântica, lutar mais por ela, ser mais ativista, né? Lutar, né? Lembrar uma coisa que o Ayrton Krenak fala sempre, né? No seu discurso, que é muito fácil dizer que não tem mais jeito. O difícil é ir à luta, né? E lutar para a manutenção das nossas florestas. Então, a gente precisa realmente unir forças para a gente proteger o que ainda resta.
1: Proteja a nossa Mata Atlântica. E pode acreditar, você fazer uma proteção dessa nossa floresta pode estar muito mais perto de você do que você imagina. Estamos numa floresta urbana. Olha, a gente vai fazer uma pausa agora no nosso papo aqui com a professora Ednilza Maranhão, mas já já está de volta com mais comida de verdade. Então, fica por aí.
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3: Já estamos de volta, a gente segue aqui com Comida de Verdade, conversando com a professora Ednilza Maranhão. Hoje, nossa conversa é sobre essa tal da floresta urbana. Olha, como a gente está chegando nos finalmente, professora. Eu trago a perguntinha de sempre que fecha a nossa conversa, para a gente fechar com a mente alimentada. A pergunta que eu faço para todo mundo que passa por essa mesa, eu faço para você hoje, professora. Depois disso tudo que a gente conversou aqui, depois de um mês de Mata Atlântica, depois de falar da nossa floresta urbana, te pergunto, Ednilza, o que de fato nos alimenta?
4: O que de fato nos alimenta, né? Acho que eu não sei se os nossos ouvintes ou você já teve a oportunidade de fazer uma trilha, de entrar dentro, né, de entrar numa floresta, ou de chegar perto, ou olhar ela assim, mesmo de longe, ou tocar em uma árvore, essas árvores grandes, né? O que que a gente sente, né? O que que a gente sente quando a gente tem a oportunidade de vivenciar, de perceber que a gente não está sozinho no mundo, né? Que a gente não é só. A gente tem uma diversidade incrível de seres que se comunicam, que têm relações, né? Que trocam figurinhas, que partilham, que se envolvem. Depois de uma vivência como essa, de informação que a gente tem, o que nos alimenta é a necessidade de fazer algo para. Eu acho que é o que me alimenta, estar nesse mundo para servir e para proteger ou fazer algo pela floresta, ou pela vida, né? Ou pela biodiversidade. Eu acho que é isso que me alimenta e é por isso que eu estou aqui hoje falando, né? Eu sou Ednilza Maranhão, eu sou uma apaixonada pela floresta atlântica. Eu aprendo muito no meu dia a dia com essa floresta, com os seres vivos que eu estudo. É muito gratificante para mim esse momento de estar na floresta. Então, esse é meu alimento, e esse meu alimento me faz lutar, me faz participar da luta, que é uma luta contínua e uma luta necessária, né? E eu chamo vocês todos para essa luta. Se junte ao Fórum Socioambiental de Aldeia, procure se informar sobre essas questões ambientais de Pernambuco. A gente precisa dizer para a nossa governadora que reflita e mantenha a floresta, mude o traçado, construa em outro lugar, mas que mantenha a floresta. Eu acho que é isso que me alimenta, essa força de ainda fazer algo para, né? Eu acho que cada um tem uma missão, talvez essa seja a minha.
3: Professora, muito obrigado por participar aqui com a gente hoje, trazer tantos esclarecimentos pela nossa Mata Atlântica, pela nossa floresta pertinho da cidade. Tem alguma mensagem que você quer deixar para quem está nos ouvindo? A hora é essa?
4: Gente, eu queria agradecer muito a oportunidade de falar sobre, de forma bem, bem simples, sobre a Mata Atlântica. Tem muita coisa para falar sobre Mata Atlântica, né? Sobre as pessoas que vivem na Mata Atlântica, sobre a cultura que nasce na nossa Mata Atlântica, né? Que, né, o maracatu, né, que nasce na cana, mas dentro do domínio atlântico, né, e todas as nossas né?

0: nossa diversidade cultural que nasce nesse domínio maravilhoso da Mata Atlântica. Eu venho fazendo algo que me dá muito prazer, que é dentro dessa perspectiva da agricultura urbana, de uma busca por uma necessidade de cuidar da terra, de cuidar também desse cuidar de pessoas, com grupos de mulheres. Eu acho que a gente pode fazer muito, né, no nosso cantinho, no nosso lugar, no nosso quintal. Cada um fazendo um pouquinho no seu quintal, a gente consegue fazer algo, né, em bem do nosso território. Então, a mensagem que eu deixo aqui é: façam algo, mesmo que simples, mesmo que vocês considerem pequeno, pontual, mas façam. Não deixem de fazer, não deixem de fazer algo para proteger o que resta, né, da nossa Mata Atlântica no estado de Pernambuco, ou no Brasil, né? Mas principalmente no estado de Pernambuco. A Mata Atlântica precisa da gente, e isso é urgente. Essa mensagem que eu deixo aos professores, aos educadores, né, que falem sobre a nossa Mata Atlântica, falem sobre os nossos seres vivos, encantem as pessoas falando sobre cada elemento que existe na floresta. Talvez a gente possa ter mais gente cuidando dessa floresta, cuidando das áreas verdes que tem na nossa cidade, nossa região metropolitana, lutando para proteger essas áreas verdes, pensando em plantar mais árvores, né? Existem vários projetos interessantes que a gente pode abraçar, que a gente pode engajar juntos nessa grande teia, nessa ciranda, né? Que é a ciranda em defesa da Mata Atlântica. Então, eu só agradeço a oportunidade e um abraço no coração de cada um e cada uma.
1: Tá aí, minha gente. Obrigado, professora. Muito obrigado por participar com a gente hoje. Gente, conversamos aqui hoje com Ednilza Maranhão, mestre em biologia animal, pós-doutora em etnobiologia e conservação da natureza. É professora associada da UFRPE e carrega experiências no ensino de educação ambiental, Mata Atlântica e Caatinga do Nordeste brasileiro. Você que tá me ouvindo até aqui, muito obrigado e continue com o Centro Sabiá, porque o Comida de Verdade tá chegando ao fim, mas o nosso trabalho não. Esse programa é uma produção do Núcleo de Comunicação do Centro Sabiá, com locução e trabalhos técnicos meus, João Lucas França. E se você quiser continuar com o Centro Sabiá, você procura por nós no Spotify, no YouTube ou no Instagram. É só procurar por Centro Sabiá. É isso, pessoal. Até o próximo Comida de Verdade e até a semana que vem.
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3: 10h55.
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2: 99 graus.
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0: 11 horas.
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2: Salve, salve! Seja sempre muito bem-vindo, bem-vinda. Chegue mais para o programa Baião de Dois. Eu sou o Moacir Mota e nós vamos celebrar a música regional nordestina na voz de maranhenses, piauienses, cearenses, potiguares, paraibanos, pernambucanos, alagoanos, sergipanos e baianos.

0: anos. E você ouve agora um bloco dedicado ao Bocandieiro Encantado, da cantora e compositora Jerusa Guedes. Natural da cidade baiana de Feira de Santana, Jerusa reuniu as diversas pérolas musicais e vertentes da cultura popular nordestina que influenciaram a construção de sua identidade artística, tal como o baião, chanchado, xot e samba rural. Esse trabalho foi um dos selecionados no selo Educadora e Independente. E a Jerusa Guedes deixou um recado para os nossos ouvintes.
1: Sou a cantora e compositora Jerusa Guedes e nesse primeiro bloco do programa Baião de Dois, você vai ouvir algumas músicas do álbum Candinheiro Encantado, trabalho selecionado no selo Educador FM Independente. Para começar, você ouve a música Baraúnas e Umburanas, composição do mestre Buli Buli Shalom Adonai. Um beijo para todos.

Esse é o programa Baião de Dois e você ouviu Bate Com, composição de Paulo Debétio, e Cacataceia da Caatinga, composição de Theo Guedes e Elídios Coutinho. Todas as canções foram extraídas do álbum Candeeiro Encantado, da cantora e compositora Jerusa Guedes. Trabalho selecionado no selo Educadora Independente. O programa Baião de Dois é fruto de uma ação colaborativa entre a Rádio Educadora FM da Bahia, a Rádio Timbira AM do Maranhão, Rádio Antares AM do Piauí, a Rádio Universitária FM da Universidade Federal do Ceará, FCPC, Fundação Cearense de Pesquisa do Ceará, Rádio Universitária FM do Rio Grande do Norte, também a Rádio Tabajara FM da Paraíba, Rádio Universitária FM da Universidade Federal de Pernambuco, Rádio Frei Caneca FM de Pernambuco, a Rádio FM da UFES, Universidade Federal de Sergipe, a Rádio UESB FM da Universidade Estadual do Sudoeste da Bahia e o perfil do Instagram A Bahia Já Me Deu. A gente ouve agora a pernambucana Isadora Mello com Olinda Holanda, poema de abertura de Abel Menezes, composição de Maurício Cavalcante. Vamos ouvir.

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Tem o nordeste dos bem-sucedidos, dos capas pretas, dos macomunados,

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0: programa Eu de Dois, você ouviu o paraibano Beto Brito com Maria Isabel, composição de Beto Brito. A gente ouviu também o baiano Zelito Miranda na canção Valor do Nordestino, de Zelito, em parceria com Braulio Tavares, e Roberto Mendes na faixa Beira e o Mar, de Roberto e Jorge Portugal.
1: 11 horas e 31 minutos.
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0: 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Chega mais!
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6: Estamos apresentando o programa Baião de Dois, que é uma ação de cooperação com rádios e colaboradores nordestinos. Nesta segunda parte do programa, vamos destacar cânticos e canções para o orixá Obaluaí. Obaluaí é um orixá da mitologia iorubá que representa a cura, a terra, o respeito aos mais velhos e a proteção da saúde. No secretismo religioso, ele é representado por São Roque. Para abrir esse bloco, você vai ouvir Pai Bel Doxum com Obaluaí, canção de domínio público. Uma curiosidade sobre Pai Bel Doxum é que ele inspirou o personagem Paiinho do humorista Chico Anísio. Vamos ouvir.
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No programa Baião de Dois, você acabou de ouvir o Chico Anz com Obalô aí, composição de Grinaldo Salustiano dos Santos e Matheus Aleluia. Teve também a Luísa Menezes, Guga Streuter e Orquestra BH com o Panigé, Obalô aí, canção de domínio público. E Pai Cido de Oxum, em saudação ao Baloi, de domínio público. E dando sequência a cânticos e canções para o orixá Obaloi, vamos destacar um bloco dedicado a diálogos entre tendências contemporâneas e a tradição da música regional nordestina. Para começar, você ouve o pernambucano Zé Manuel, numa composição de Zé Manuel, a canção A do Pé Obaloi.

0: No programa Baião de Dois, você ouviu o Cortejo Afro com Angel Mbó, composição de Aloysio Menezes e Portela Suca. Ouviu também a baiana Lué de Luna com Obaluaê, Acorda Amor, composição de Abigail Cecílio de Moura. Encerrando esta edição do programa Baião de Dois, que é uma celebração da música regional nordestina, na voz de maranhenses, piauienses, cearenses, potiguares, paraibanos, pernambucanos, alagoanos, sergipanos e baianos. Eu sou Moacir Mota, obrigado por sua audiência e até o nosso próximo encontro.
1: 11 horas e 58 minutos.
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4: 99 graus.
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6: O Planalto Central do Brasil desce, nos litorais do sul, em escarpas inteiriças, altas e abruptas. Assoberba os mares e desata-se em chapadões nivelados pelos visos das cordilheiras marítimas, distendidas do Rio Grande a Minas. Mas ao derivar para as terras setentrionais, diminui gradualmente de altitude, ao mesmo tempo que descamba para a costa oriental em andares ou repetidos socalcos, que o despem da primitiva grandeza, afastando-o consideravelmente para o interior. Assim começa Os Sertões, de Euclides da Cunha, uma grandiosa obra que descreve a Guerra de Canudos, que o autor cobriu como jornalista do Estado de São Paulo. O livro pertence à prosa científica e à prosa artística e é considerado uma das maiores obras em língua portuguesa.
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1: Olá a todos e todas, ouvintes da Universitária. Eu sou Raquel Franco, atriz palhaça, integrante da Trupe Circo Luz, e vamos estar estreando o espetáculo de Circo Teatro de Rua, Caravana das Maravilhas. A estreia vai acontecer este sábado, dia 23 de maio, às 16 horas, na Brincadeira do Boi da Mata. É na Rua Jaguaribe, sem número, UR7. A gente vai estar por lá junto com o Boi da Mata, vai ter também o cortejo do Boi da Mata. Vamos embora, mais informações no @ Trupe Circo Luz.
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2: Estávamos na sala de estudo quando o diretor entrou, seguido de um novato vestido à paisana e de um servente carregando uma grande carteira. Os que dormiam acordaram e todos nos levantamos como se tivéssemos sido surpreendidos durante o trabalho. Este é o primeiro parágrafo de Madame Bovary, o polêmico clássico do escritor francês Gustave Flaubert, com a tradução de Fulvia Moreto.
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7: Vamos abrir mais um bloco do Almoço Musical, com o melhor das orquestras brasileiras e internacionais.

0: Intervalo, voltamos daqui a pouco com Almoço Musical.
1: Meio-dia e 42 minutos.
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0: Novo intervalo. 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
1: 1h33.
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4: Olá a todos e todas ouvintes.

0: da Universitária. Eu sou Raquel Franco, atriz palhaça, integrante da Trupe Circo Luz, e vamos estar estreando o espetáculo de Circo Teatro de Rua Caravana das Maravilhas. A estreia vai acontecer este sábado, dia 23 de maio, às 16 horas, na Brincadeira do Boi da Mata, na Rua Jaguaribe, sem número, UR7. A gente vai estar por lá junto com o Boi da Mata, vai ter também o cortejo do Boi da Mata. Vamos embora, mais informações no @ Trupe Circo Luz.
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0: 1:54.
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0: 99 graus.
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0: duas horas.
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0: E é isso aí, acaba de começar mais um programa Coquetel Molotov na Rádio Universitária FM 99,9. De segunda a sexta, estamos por aqui de 3 às 4 horas e aos sábados de 2 às 4. Com muita música legal, entrevistas, novidades, lançamentos e tudo de bom que você espera aqui em nosso programa. Eu sou Jamerson de Lima e vocês ficam aqui em minha companhia até o final deste programa, que tem sempre muita coisa legal.
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0: 2 horas e 30 minutos.
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3: Olá a todos e todas, ouvintes da Universitária. Eu sou Raquel Franco, atriz palhaça, integrante da Trupe Circo Luz, e vamos estar estreando o espetáculo de Circo Teatro de Rua, Caravana das Maravilhas. A estreia vai acontecer este sábado, dia 23 de maio, às 16 horas, na Brincadeira do Boi da Mata. É na Rua Jaguaribe, sem número, UR7. A gente vai estar por lá junto com o Boi da Mata, vai ter também o cortejo do Boi da Mata. Vamos embora, mais informações no @ Trupe Circo Luz.
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0: Programa Coquetel Molotov de volta na Rádio Universitária FM 99,9, sua rádio pública de Pernambuco, que você também pode ouvir em streaming no endereço www.fpe.br/ntvru. E vamos aqui até as 4 da tarde com muito mais música, agora nesse segundo bloco.
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0: Nós.
1: Mais coletividade.
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1: É menos rede social, é mais vida real.
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1: João, é todo mundo junto, João. 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

0: 3 horas.
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3: E já voltamos aqui com o nosso programa Coquetel Molotov, aqui na Rádio Universitária FM, sua rádio pública de Pernambuco, que também transmite nosso programa de segunda a quinta-feira, no horário de 3 às 4 horas, e também aos sábados, de 2 às 4. E agora fiquem atentos para mais meia hora com muita música legal, porque nosso programa ainda tem muita coisa para mostrar para vocês.
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0: 3 horas e 29 minutos.
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3: Olá, queridos ouvintes da Rádio Universitária FM. Aqui quem fala é a Grinês Melo e eu faço parte do grupo de teatro Postos Soluções Luminosas e estou aqui para te contar uma novidade e te fazer um convite. Nós estamos com um espetáculo em cartaz no dia 22, 23, 29 e 30 de maio, sempre às 19 horas, lá no nosso espaço cultural, que fica na Rua do Riachuelo, número 641. O espetáculo se chama Lungu.

0: Curso Xenupri, Dudu e Tilhade. E esse projeto tem o patrocínio do Funcultura. Nós estamos aqui para te convidar, vai ser uma honra te receber para assistir o espetáculo que tem um processo de retomada na nossa língua. O espetáculo é falado em línguas originárias. Vem, que estamos te aguardando.
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6: E é isso aí, este aqui é o programa Coquetel Molotov na Rádio Universitária FM 99,9. E estamos chegando aqui no último bloco do programa desse sábado, mostrando agora mais um bootleg ao vivo, mais um show muito especial para todos vocês.

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Massa! Obrigadão. Nós somos a banda de Bajos, uma banda lá de Sergipe, nascida em São Cristóvão, no interior lá de Sergipe. Se recuperando do carnaval. Eu sou o Julito. Muito obrigado. Muita, uma honra estar aqui.

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1: Bem, é isso aí, pessoal. Estamos chegando ao final do programa Coquetel Molotov por hoje, mas logo mais tem mais. Fiquem aí com a programação da Rádio Universitária FM e daqui a pouco a gente volta a se encontrar. Tchauzinho.
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4: Alô, ouvintes da Rádio Universitária de Recife. O Coletivo Gompa de Porto Alegre tem um convite muito especial no dia 24, domingo, no Teatro Santa Isabel, às 16 horas, Franquinho, uma história em pedacinhos. Esse coletivo também vai estar às 19 horas fazendo Frankenstein, ambos inspirados na obra de Mary Shelley. A gente espera vocês lá, dia 24, Teatro Santa Isabel, Coletivo Gompa. Direção Camila Bauer, nossa diretora que recebeu o Prêmio Shell de Direção 2026. Franquinho e Frankenstein estão dentro da programação do Palco Giratório Sesc Nacional. A gente te espera.
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5: 4 horas.
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1: Iniciamos a audição do programa O Tema é Frevo, às suas ordens, com as músicas do Carnaval de Pernambuco.
2: Apresentamos aqui os diversos gêneros do nosso carnaval. 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
3: Frevo, patrimônio cultural da humanidade. 50 anos do programa, o tema é frevo. Compositor Alvacir Raposo é parte desta história.
4: Se o frevo é patrimônio de Pernambuco, Hugo Martins, apesar de paraibano, é também um patrimônio de Pernambuco pela defesa nesses últimos 50 anos que tem feito dessa coisa extraordinária que é o ritmo pernambucano do frevo. Pernambuco só tem a agradecer a Hugo por manter acesa essa chama que é tão nossa.
3: Estamos ouvindo no fundo musical 22 de junho de Flávio Henrique. Vamos começar o tema pelas suas ordens, atendendo a nosso amigo compositor Heraldo Leite, Cantigas de Roda, de Getúlio Cavalcante, relembrando o morte de Severino Araújo como autor de sua orquestra, e Metropolitano, de Severino Martins, com a Banda da Polícia Militar de Pernambuco.

ouvimos Cantigas de Roda, de Getúlio Cavalcante, relembrando o norte de Severino Araújo e Metropolitano de Severino Martins. Estamos ouvindo em fundo musical A Mamata é Boa, de Johnny Johnson. Universitária FM, aqui o frevo não para. Nossa saudação aos compositores do Carnaval de Pernambuco, do presente e do passado. Álvaro Alvim, João Lima Neto, Valdemar de Oliveira, Ivan Castanha, Jones Ferreira, Cláudio Mota, Antônio Batista dos Santos, Aguinaldo Ferreira, Geraldo Azevedo, Eloy de Barros, Ricardo Andrade, Júnior Vieira, Valmir Chagas, Pedro Mateus, Nelson Gomes, Carlos Dantas, Heraldo Leite, Henrique Albino, Elias Lourenço, Félix da Silva. Estamos apresentando o tema Frevo às Suas Ordens. Atender a Josias Vaz. Alegria de Pompeia, de Levino Ferreira, com a orquestra de José Menezes. Clarins da Madrugada, de Baltazar de Carvalho, com a orquestra de Zacarias.

0: Ouvimos Alegria de Pompeia, de Levino Ferreira. Clarins da Madrugada, de Baltazar de Carvalho. 50 anos do programa, o tema é frevo. Manuel Gilberto é parte desta história.
1: O carnaval é uma festa de muita alegria e de muito amor. Não se pode dizer de outra maneira. O carnaval oferece oportunidade de muita alegria, de muito amor, de muito entendimento, assim, baseado nesse aspecto romântico do carnaval.
0: Estamos ouvindo em fundo musical a voz do frevo de Cacheado. 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Nossa saudação aos compositores do Carnaval de Pernambuco, do presente e do passado. Ademir Araújo, João Edson de Freitas, Osíris Denise, Reginaldo Siqueira, Alex Azevedo, Lupércio Bezerra, José Constantino, Nascimento do Passo, Edmundo Paiva, Rosaura Muniz, Antônio Santos, Aldemar Paiva, Juvino Falcão, Estélio Gonçalves, Fátima de Castro, Djalma Silva, Severino Cordeiro, Evandro Rabelo, Duíto Cardoso. Estamos apresentando aqui na Rádio Universitária, de segunda a quinta, às 1h30 da tarde, Frevo Patrimônio Cultural da Humanidade. Vamos agora atender ao nosso ouvinte José Constantino. As músicas O Som da Lira, de João Santiago. Depois, Alegria de Anderson e Frevo na Macurica, de Luiz Cândido, com a Banda da Polícia Militar de Pernambuco.

0: ouvimos o som da lira de João Santiago, Alegria de Anderson e Frevo na Macurica. Rádio Universitária apresentando o programa O Tema é Frevo. Este programa é levado ao ar todos os sábados e domingos neste horário. Esta edição do sábado especialmente para atender os ouvintes que solicitam a música do nosso carnaval. Você pode nos enviar uma relação de frevos através do correio, o nosso endereço. Avenida Norte, número 68, Santo Amaro, Recife. Ou então para o nosso WhatsApp, o número 999-06-0863. Em todas as épocas do ano, ouve-se música popular brasileira. E frevo é música popular brasileira. Faremos agora um breve intervalo.
1: Quatro horas e 29 minutos.
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Voltamos com o tema Frevo às Suas Ordens, levado ao ar todos os sábados e domingos neste horário. Vamos começar esta segunda parte atendendo ao nosso prezado ouvinte, Edi Marques, as músicas Coração, de Felinho com Sivuca. O Frevo é Nosso, de Ivanildo Macedo. E Freio a Óleo, de José Menezes.

ouvimos Coração, música de Felinho com Sivuca. O Frevo é Nosso, de Ivanildo Maciel, e Frevo a Óleo, de José Menezes. Estamos ouvindo um fundo musical, A Barreira Caiu.

rádio onde já estava apresentando Tenho Fervas Suas Ordens. Vamos agora atender a nossa prezada Gracilene, as músicas Nosso Cego, de José Constantino, Envenenado, de Alcides Leão, e A Tabajara no Frevo, com Severino Araújo, sua orquestra Tabajara.

Ouvimos de José Constantino, Nó Cego, de Alceu de Leão, Envenenado, e a Tabajara no Frevo, com Severino Araújo, sua orquestra Tabajara. Estamos ouvindo em fundo musical Agora Vai Dar Certo, de Reginaldo Silva. 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Estaremos apresentando amanhã, às 14h30, a música do cinema, e às 16h, o tema é frevo. Vamos agora atender a Maria da Luz e Nala Sofia. As músicas: Clodomira, frevo histórico de Hugo Martins e Luiz Maranhão Filho, e Testa de Ferro de Zumba.

0: 50 anos do programa O Tema é Frevo. Compositora Raquel Eduardo é parte desta história.
1: Isso, sou parte porque existe um paraibano que é a riqueza de Pernambuco, que está aqui divulgando sempre há mais de 50, há mais de 60, posso dizer?
0: 50.
1: Há mais de 50 anos divulgando e prestigiando e valorizando o frevo que é de Pernambuco, as raízes, maracatu, coco, ciranda e frevo, que é música popular brasileira. É isso aí, Hugo. 50 anos não é brincadeira, não. É história pra contar.
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3: Quatro horas e 59 minutos.
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3: 5 horas.
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Estamos chegando com mais um programa de reggae. E na audição de hoje vamos trazer a banda Reg Riff e a banda Homem do Mato. Vamos começar com a banda Homem do Mato e as três primeiras faixas do CD. Intro, Good to Move e Rasta Revolution. Homem do Mato, dentro de Hoje é Dia de Reggae.

mais um CD com a banda Homem do Mato, que é composta por Vade Dyer, que é voz, Rogério Samico, guitarra, Roberto Paiva, guitarra, Iberê Lima, teclado, Rafael Groove, baixo, Sasha Dreams, na bateria. Eu acho que é o Wade Dyer na voz, não é? Perdoe a ignorância do macaco. Mas o mais importante é mostrar este CD demo da banda Homem do Mato.

0: Apresentamos a banda Homem do Mato, com CD título Homem do Mato, e vamos fazer um intervalo para voltar com a banda Reg Riff e o CD Correnteza.
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2: 5:19.
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5: 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Tá imperdível. 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Chega mais!
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0: Estamos de volta.

Volta com Hoje é Dia de Reggae, de Javier Martínez, Todo Cambia, depois Corpo de Vidro e Não Sei Sambar. São as primeiras músicas. E tem mais uma, Tamarineira, de Javier Martínez e Paulo Lucena. O Não Sei Sambar é de Paulo Lucena e Thiago Jofilson. Correnteza com a banda Reggae Riff, dentro da série Hoje é Dia de Reggae.

0: mais.
1: Bloco final do programa de hoje. Hoje é dia de reggae, apresentando a banda Reggae Riff, CD Correnteza. Na sequência, o sinal, Sepa, Quanta Ladeira e a música título do CD Correnteza. Todas elas são compositores de Javier Martínez. 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

0: E aqui a palavra que fica é a última. A palavra que fica é a do poeta. E o poeta hoje é Tiago Duplicata.
1: Depois de um longo período em tormenta, bastam alguns poucos momentos de simplicidade após tantos outros de insistência, para que seja reconhecido o efêmero sentido no âmago da existência. Mas não tem jeito, nem toda gente se entende tão fácil, e muito menos se encanta com o que planta na alma. Dessa forma, só colhem aquilo que espanta.

0: 5:52. 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
3: A tristeza, a compreensão e a desigualdade de nível mental do meu meio familiar agoram sobre mim de modo curioso. Deram-me anseios de inteligência. Meu pai, que era fortemente inteligente e ilustrado, em começo, na minha primeira infância, estimulou-me pela obscuridade de suas exortações. Eu não tinha ainda entrado para o colégio quando uma vez me disse: "Você sabe que nasceu quando Napoleão ganhou a Batalha de Marengo?" Arregalei os olhos e perguntei: "Quem era Napoleão?" "Um grande homem, um grande general." E não disse mais nada. Encostou-se à cadeira e continuou a ler o livro. Afastei-me sem entrar na significação de suas palavras. Contudo, a entonação de voz, o gesto e o olhar ficaram-me eternamente. Um grande homem. Você ouviu o primeiro parágrafo de Recordações do Escrivão Isaías Caminha, livro de Lima Barreto.
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6: São Brasílias de hoje apresenta o talento do cantor, compositor e ator fluminense Marcos Sacramento.

0: baralho.
1: Marcos Sacramento nasceu em Niterói, em 1960, e começou a carreira com a banda de rock de vanguarda Cão Sem Dono, estreando em disco no ano de 1986. Já em carreira solo, o cantor debutou com o álbum A Modernidade da Tradição, lançado em 1994 e posteriormente relançado no exterior. Muito bem recebido na França, o disco abriu portas para a primeira turnê internacional do artista, em 1997. Mergulhado na tradição do samba e do choro, Marcos Sacramento atuou como intérprete em diversos projetos musicais, com destaque para os espetáculos em que celebrou a carreira de nomes como Aracy de Almeida, Orlando Silva, Assis Valente e Ney Matogrosso. A partir dos anos 2000, o artista passou a apresentar um repertório próprio, dividindo a autoria das canções com novos e velhos parceiros em discos como Autorretrato, de 2014, Drago, de 2019 e Crônicas do Apartamento 20, de 2020.

Realizada no centro do Rio de Janeiro todo mês, a Roda Samba do Sacramento surgiu em 2024 como um novo projeto do cantor. Muito disputada e atraindo milhares de pessoas, a reunião de sambistas tem circulado por outras cidades do Brasil e até do exterior. Com mais de 20 discos lançados e 40 anos de carreira dedicados ao samba tradicional, ao teatro musical e à canção urbana moderna, Marcos Sacramento é tido como uma das vozes mais refinadas da música brasileira. E agora, para fechar este Som Brasílias, que teve locução de Marluce Ribeiro, produção de Wilton Rodrigues e trabalhos técnicos de Eduardo Brito, vamos ouvir Caminho para um Samba, música que dá título ao álbum lançado em 2023 pelo cantor, compositor e ator fluminense Marcos Sacramento.

0: 6 horas.
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2: Tá tudo bem? Eu sou Ilmar Rocha, te convido para ficar comigo e a gente começa o Forró para Todos, que é fruto de uma ação colaborativa entre a Rádio Educadora FM da Bahia, a Rádio Timbira AM do Maranhão, o canal do YouTube Mundo Vinil, a Rádio Antares AM do Piauí, a Secretaria de Cultura Artística da Universidade Federal do Ceará, a Rádio Universitária FM do Rio Grande do Norte, a Rádio Tabajara FM da Paraíba, a Rádio Universitária FM da Universidade Federal de Pernambuco, a Rádio Frei Caneca FM também de Pernambuco, a Rádio FM da Universidade Federal de Sergipe, a Rádio UESB FM da Universidade Estadual do Sudoeste da Bahia e o perfil do Instagram A Bahia Já Me Deu. A gente começa o Forró para Todos de hoje ouvindo Del Feliz de Acioli Neto, Me Dá Meu Coração.

Forró para todos. Com o trio nordestino, ouvimos Apague o Candeeiro, de João Silva e Raimundo Evangelista. Luiz Caldas, de Luiz Caldas, Debaixo do Toró. E Cangaia de Jegue, Lembrança de um Beijo, composição de Acioli Neto. Bom para todos agora com o Carlos Pinta e Raimundo Sodré, Chupando Gelo, de Edésio

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1: Olá, queridos ouvintes da Rádio Universitária FM. Aqui quem fala é a Grinês Melo e eu faço parte do grupo de teatro Postos Soluções Luminosas e estou aqui para te contar uma novidade e te fazer um convite. Nós estamos com um espetáculo em cartaz no dia 22, 23, 29 e 30 de maio, sempre às 19 horas, lá no nosso espaço cultural, que fica na Rua do Riachuelo, número 641. O espetáculo se chama Lunguço, Xenupre, Dudu e Tilhade. E esse projeto tem o patrocínio do Funcultura. Nós estamos aqui para te convidar, vai ser uma honra te receber para assistir um espetáculo que tem um processo de retomada na nossa língua. O espetáculo é falado em línguas originárias. Vem, que estamos te aguardando.
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6: Agora no Forró para Todos, Adelmário Coelho, Manteiga no Pão, de Nando Cordel.

Naelba Ramalho, Deixa a Tanga Voar, de Luiz Gonzaga e João Silva. O baiano Virgílio, Funga Funga, de David Fiscan. Mais outro baiano no Forró para Todos, Chico Leite, de Giga de Ogum, Cheirinho do Corpo Dela. Zabumba, Triângulo e Sanfona. Programa Forró para Todos com Beto Pitombo, Bichinho Bom, de Beto Pitombo e Outram Borges.

0: forró para todos. Esse foi Xangai cantando Peão de Boiadeiro, de Antônio Costa e Chaguinha, Gilton de la Sela, de Juá da Bahia, Se Eu Tivesse Asas, e Deia Lessa, de Beto Vale, e Andréia Lessa, Baião Baianeiro.
1: 6:55.
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0: 99 graus.
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fruto de uma ação colaborativa entre a Rádio Educador FM da Bahia, a Rádio Timbira M do Maranhão, o canal do YouTube Mundo Vinil, a Rádio Antares AM do Piauí, a Secretaria de Cultura Artística da Universidade Federal de Ceará, a Rádio Universitária FM do Rio Grande do Norte, a Rádio Tabajara FM da Paraíba, a Rádio Universitária FM da Universidade Federal de Pernambuco, a Rádio Frei Caneca FM, também de Pernambuco, a Rádio FM da Universidade Federal de Sergipe, a Rádio UESB FM da Universidade Estadual do Sudoeste da Bahia e o perfil do Instagram A Bahia Já Me Deu. Forró para todos agora com Ito Moreno, Neném Mulher de Pinto do Acordeon.

Forró para todos, com Jerimum Assado, Pedras que Cantam, de Dominguinhos e Fausto Nilo, Carlos Vilela, de Carlos Vilela, Flor Morena, Estaca Zero, Anjo Meu, da banda Estaca Zero. Forró para todos, a bomba, triângulo e sanfona, o arrastapé rolando solto, Brinquedo de Menina, Que Fosse Essa, de Mozart Nascimento.

0: Forró para todos, o Eugênio Cerqueira, shot do Miguel, de Sharon Gramacho e Ray Gramacho, Gilberto Gil esperando na janela, de Manuca, Raimundinho e Targino Gondim, e Forró do Ralão, Amor para Mais de Mil, de Ilmar Cavalcante.
1: 7:24 Universitária FM
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4: 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A estreia vai acontecer este sábado, dia 23 de maio, às 16 horas, na Brincadeira do Boi da Mata. É na rua Jaguaribe, sem número, UR7. A gente vai estar por lá junto com o Boi da Mata, vai ter também o cortejo do Boi da Mata. Vamos embora, mais informações no @ Trupe Circo Luz.
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Forró para todos, você ouviu Trio Bahia, Verdadeira Independência, de Sérgio Emanuel, Alcimar Monteiro, de Petrúcio Amorim, e Monteiro dos Santos, Nem Olhou Para Mim. Caciques do Nordeste, Lembrança de um Forró. Programa Forró para Todos, agora tem Jó Miranda, Saudade Dói, de Oséias e Guga Fernandes.

0: Saudade, hein? Zelito Miranda no Forró para Todos, Forró Porreta de Zelito e Rafael Júnior, Flor Serena com Maciel Melo, Rancho das Estrelas de Maciel Melo e Jô Miranda, Saudade Dói de Osés e Guga Fernandes, encerrando assim o Forró para Todos de hoje.
1: 7:52
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18: São Brasílias de hoje apresenta o talento da cantora e compositora piauiense Monize Borges.

Nascida em 1989 no município de Picos, no centro-sul do Piauí, Monize Borges se profissionalizou cedo na música, precisamente aos 10 anos de idade, quando ingressou na banda de pop rock autoral Agnes. Depois de se apresentar por uma década na noite de sua cidade natal, a cantora e compositora resolveu estudar teoria musical em São Paulo em 2009. Um ano antes, Monize Borges já havia lançado o disco solo de estreia, Penso em Ti, com influências de música popular brasileira e latino-americana. Em 2011, ela se mudou para Teresina, onde começou a cursar faculdade de música na Universidade Federal do Piauí. 2 anos depois, a cantora e compositora deu à luz o seu segundo disco, Amor em Prelúdio, composto por 12 faixas autorais.

25 anos de carreira e diversos lançamentos na bagagem, entre álbuns, EPs e singles, Muniz Borges é formada em música e atua também como professora de canto e preparadora vocal. Em seus trabalhos mais recentes, a cantautora vem adotando uma postura mais engajada por meio do resgate de suas raízes indígenas e também da militância contra a violência à mulher. E agora, para fechar este Som Brasilis, que teve locução de Marluce Ribeiro, produção de Carlos Andrade e trabalhos técnicos de Eduardo Brito, vamos ouvir a música Não Vão Nos Calar, single lançado em 2021 pela cantora e compositora piauiense Muniz Borges.

0: 8 horas.
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Muito boa noite para você que está nos ouvindo aqui na Rádio Universitária 99.9 FM. Eu sou a Duda Lins e começa agora o programa Stage Hour. É aquela uma hora que os estagiários da nossa rádio pública dominam e surfam nas ondas da 99.9 FM, trazendo muita música boa para você quando o ponteiro do relógio bate às 8 da noite. Bora começar a nossa primeira sequência, começando com a música Encanto, de Gabi Lins, em parceria com Tonho Matéria. Bora conferir.

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Você acabou de ouvir a música Illegal, da cantora britânica Pink Panthers. Antes ainda, escutamos aqui a Júlia Costa com a música Nasci Pra Ser. Também ouvimos aqui a música Como Ouro, da cantora Mari Frois. Iniciamos a nossa primeira sequência com a música Encanto, de Gabi Lins, em parceria com Tonho Matéria. Aproveita e atualiza a sua playlist e fica sintonizado com a gente aqui na Rádio Universitária para conferir mais música boa. E agora vamos seguir com o nosso Sabadão aqui no Stage Hour, começando a nossa segunda sequência com a música Navegar, de Urias. Bora ouvir.

0: Acabamos de ouvir a música Desgraça, de Anitta. Antes ainda, escutamos aqui Revoredo com a faixa Fino Fio. Também ouvimos aqui Lua Cheia, de Marina Sena. E iniciamos a nossa segunda sequência com a música Navegar, de Urias. E olha só, o som tá muito bom, a noite segue sendo maravilhosa, mas a gente vai ter que fazer aquele rápido intervalo. Mas ó, fica sintonizado na 99.9 FM, que o que vem no próximo bloco você com certeza não vai querer perder. E claro que os estagiários também merecem uma pausinha. Então fica aí ligado na nossa programação, que a gente volta já já.
1: 8 horas e 24 minutos.
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4: Alô, ouvintes da Rádio Universitária de Recife. O Coletivo Gompa de Porto Alegre tem um convite muito especial. No dia 24, domingo, no Teatro Santa Isabel, às 16 horas, Franquinho, uma história em pedacinhos. Esse coletivo também vai estar às 19 horas fazendo Frankenstein, ambos inspirados na obra de Mary Shelley. A gente espera vocês lá, dia 24. Teatro Santa Isabel, Coletivo Gompa, direção Camila Bauer, nossa diretora que recebeu o Prêmio Shell de Direção 2026. Franquinho e Frankenstein estão dentro da programação do palco giratório Sesc Nacional. A gente te espera.
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10: 99 graus.
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Seja muito bem-vindo de volta ao programa Stage Hour, aquela uma hora com os estagiários da Universitária Recife, a nossa rádio pública. E como a gente sempre fala, é o intervalo mais rápido em linha reta do mundo. E se você ouvinte está aí na atividade ou está apenas curtindo de boa 99.9, foca no que você estiver fazendo, principalmente quem está no trânsito, na correria, e deixa a gente ser a trilha

Você acabou de ouvir a música Como Viver Sem Ela, de Biquíni Cavadão. Antes ainda, escutamos aqui Tom Ribeira com a faixa Pedaço. Também ouvimos aqui a música Tempo Bom, de Saci Ueré, em parceria com Martins. Iniciamos essa sequência com a música Pontes no Ar, de Zélia Duncan, em parceria com Alberto Continentino. 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Se quiser ver mais cortes de entrevistas e canjas, só olhar o nosso TikTok, @ Rádio Universitária Recife. E para ver na íntegra, tem o nosso canal 99 Universitária FM no YouTube. Você pode também ouvir as entrevistas na sua plataforma de streaming favorita e você pode entrar em contato pelo nosso WhatsApp, o 81-3879-5454. Repetindo para você anotar, 81-3879-5454. É a rádio em todo lugar como você nunca viu. E agora, vamos de música nessa nossa última sequência com a música Me Livra de Todo Mal, de Meli. Bora ouvir. Encontrei.

0: assim, música brasileira é muito foda. Porra, então vamos nessa.
1: Você acabou de ouvir a música Forma Abstrata, de Rael. Antes ainda, escutamos aqui Jade Baraldo com a música Mar de Copa. Também ouvimos aqui Denso e Danço, faixa de Agnes Nunes. Iniciamos essa nossa última sequência com a música Me Livra de Todo Mal, de Meli. E com isso, finalizamos o programa de hoje. Eu sei que bate aquela tristeza, mas nada de desanimar, que vem muito mais aí com um programa na agulha. Então fica na programação. O programa de hoje foi apresentado e produzido por mim, Duda Lins, com música de fundo da banda Saga HC, a música Carcará Batendo Asas, que teve participação de Charlie Duque e Jorge Azevedo. E você tem um encontro marcado aqui com a gente na noite do sábado que vem, nesse mesmo horário, a partir das 8 horas da noite, aqui na Rádio Universitária 99.9 FM. Um abraço e até o próximo Stage Hour.
2: 8 horas e 59 minutos.
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2: 9 horas.
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